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0: estreia desta quinta-feira, lançamento da Carga Music para Havana, De Tanto Pensar em Ti. Mais um tema que promete ser sucesso na carreira desta intérprete.
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0: Ciclo Girina Barros, que iniciou a sua carreira em 2012 e que conta com vários êxitos ao longo da mesma, como, por exemplo, Só Love, que chegou a ser disco de platina em Portugal. Edição de quinta-feira encerrada. Amanhã voltaremos a estar juntos. Sejam felizes e até lá. 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

0: algo bom, rapaz.
1: Muitíssimo bom, né?
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10: A Câmara Municipal da Praia informa os 243 candidatos admitidos para recrutamento de 53 agentes segunda classe para a Polícia Municipal da Praia que já estão fixados a data, hora e local para realização das provas físicas, inspeção médica e prova escrita de acordo com a calendarização seguinte, artigo 14º do regulamento do concurso. A inspeção médica e a prova física acontecerá no dia 2 de junho, às 8 horas, no Estado Nacional. A inspeção médica tem como orientação a verificação de inaptidões que inviabilizam o exercício da função policial, nomeadamente doenças contagiosas, neurológicas, cardiovasculares, motoras, visuais, auditivas e respiratórias. Nas provas físicas serão realizadas a avaliação da capacidade atlética, a avaliação da aptidão física e a avaliação da resistência. Já a prova escrita terá lugar no dia 10 de junho, às 8 horas, na Universidade de Cabo Verde, UNICEV. A Câmara Municipal da Praia comunica ainda aos candidatos que deverão comparecer no local das provas 30 minutos antes do início das mesmas, acompanhados do BI ou CNI, bem como do material de ginástica necessário à realização das provas, designadamente camisolas, calções, sapatos de ginástica, fato de treino. ano. De cada método eliminatório, os candidatos eliminados serão notificados da deliberação do júri, podendo no prazo de 5 dias recorrer para o presidente da Câmara Municipal da Praia. O prazo de decisão do recurso é de 10 dias úteis.
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6: A Câmara Municipal da Praia informa os 243 candidatos admitidos para recrutamento de 53 agentes segunda classe para a Polícia Municipal da Praia que já estão fixados a data, hora e local para a realização das provas físicas, inspeção médica e prova escrita de acordo com a calendarização seguinte, artigo 14º do regulamento do concurso. A inspeção médica e a prova física acontecerá no dia 2 de junho, às 8 horas, no Estado Nacional. A inspeção médica tem como orientação a verificação de inaptidões que inviabilizam o exercício da função policial, nomeadamente doenças contagiosas, neurológicas, cardiovasculares, motoras, visuais, auditivas e respiratórias. Nas provas físicas serão realizadas a avaliação da capacidade atlética, a avaliação da aptidão física e a avaliação da resistência. Já a prova escrita terá lugar no dia 10 de junho, às 8 horas, na Universidade de Cabo Verde, UNICEV. A Câmara Municipal da Praia comunica ainda aos candidatos que deverão comparecer no local das provas 30 minutos antes do início das mesmas, acompanhados do BI ou CNI, bem como do material de ginástica necessário à realização das provas, designadamente camisolas, calções, sapatos de ginástica, fato de treino. De cada método eliminatório, os candidatos eliminados serão notificados da deliberação do júri, podendo no prazo de 5 dias recorrer para o presidente da Câmara Municipal da Praia. O prazo de decisão do recurso é de 10 dias úteis.
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0: 9 horas.
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Bom dia, nos ouvintes. Nesse momento já não tem 9 horas, mas 6 minutos. A partir desse momento, você fica na companhia de DJ Jojo e Rádio Comercial para mais uma edição do programa Espaço Dedicatório, programa de sexta-feira. Hoje que não tem dia 12 de janeiro de 2026. Para boxe na nossa sintonia, continuação de bom dia, aquele abraço e boa escuta. Aproveita para mandar um abraço de bom dia para todos os ouvintes sintonizados com o Rádio Comercial nesse momento. De Santo António à Brava e de Cabo Verde para a Diáspora. Para desejo a todos os ouvintes da Rádio Comercial e não só. Um abraço de bom dia e desejo-lhes um bom fim de semana. Te agradeço Deus por mais um dia. Te pedi Deus também que abençoe o dia, bom que tive a oportunidade de morar a mim, de estar vivo. Então eu tenho que te agradecer que é homem por mais um dia. Que dá-nos a oportunidade de estar nesse mundo.

0: Melhoras para boa que manche doente na casa, para boa que tenha familiares internados na cama do hospital, que Deus das melhoras e recuperação. Também um bom dia especial para tudo criança, para tudo idoso, para tudo jovens. Aproveito também para mandar um bom dia de aula para todos os alunos e também bom trabalho para todos os professores. Para todos os condutores de táxi, condutores de autocarro, solo atlânticos e condutores de IACI, condutores de tudo carro de frete, Dina, Galuxo, tudo que as carinhas de frete, tudo um bom dia de trabalho para todos que as condutores. Que tenham bom regresso mais tarde para casa, perto de famílias. Para todos os condutores de caminhão, também manobradores, tudo um bom dia de trabalho. Também aproveito para desejar um bom dia de trabalho para todos os profissionais de saúde, na todo hospital e centro de saúde. Desejo a toda a equipa um excelente dia de trabalho. Bom fim de semana. Para todos os habitantes também, que nesse momento ali só está de vida na rua, que eles têm sorte, que tudo corra direito nesses dias de hoje, que eles consigam recalhar algum dinheiro para ajudar com a família na casa, e para aqueles também que está vendendo na tudo mercados de Cabo Verde, também desejo boa sorte, que tudo corra direito, que eles consigam ter um bom venda, para eles levar algum dinheiro para ajudar com a família. É o mesmo também que desejo que todo pescador que nesse momento lhe arriba de mar também está de ouvir aquele pompa a família. Que Deus abençoe esses dias hoje, que se consiga pegar algum peixe para trazer algum dinheiro para casa, para ajudar com a família. Para quem está na casa e está descansa, que está aí para mar só de noite, boa sorte também. Para todo trabalhador de construção civil, bom dia de trabalho. Para todo imigrante que está ali no nosso país, Cabo Verde, e seus familiares, desejamos também um bom dia, um bom fim de semana. Um bom fim de semana e um bom dia para todo imigrante de nossa terra que está fora de Cabo Verde. Aquele abraço em nome de todas as famílias e amigos ali na Cabo Verde. Endereçamos um bom dia, desejamos um bom fim de semana. Se hoje é dia de bom aniversário, então desejo parabéns, felicidade, tudo de bom na bom dia e bom dia de trabalho para todos os jovens que trabalham em todos os restaurantes que não tem ali na Cabo Verde e também em todas as lojas que não tem ali na Cabo Verde. Desejo a todos os jovens um bom dia de trabalho e um feliz dia para todos os trabalhadores.
1: 9 horas e 10 minutos.
0: A partir desse momento, Lino também abre nossa linha para dar oportunidade de nos ouvintes ligar para nós e pedir aquela música e deixar aquele bom dia também para suas famílias ou amigos. A nossa linha já está disponível para todo ouvinte a partir desse momento, Lino, 939-1264 ou 981-3129.
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0: Mas também conversa conosco por mero ouvinte. Era pontapé de saída na edição de sexta-feira. Hoje tem dia 12 de mês de junho. Boa sorte para todo ouvinte desse data ali. Alô, bom dia.
1: Bom dia.
0: Bom dia, não estou conversando nesse momento. Bom dia.
1: Cozico.
0: Tudo direito?
1: Tudo direito, e bom?
0: Está tudo bom. Zico, bom dia. E música que estou a gostar de ouvir nesse momento?
1: Bom dia também para todos os vindos que estão nesse momento, para a minha família e para você. Um bom dia para você, para os colegas de trabalho. Música que eu ouvi que é o som que estava com ela.
0: Bom dia.
1: Que é o som que estava com ela? Que é o som de bom dia? Né?
0: Ah.
1: Ok. Já que dedica para todos os vindos que estão aqui. Tu irás no momento ali para tu vender na casa hospital melhor.
0: Ok. Então aí fica direito a continuação de bom dia.
1: E ok, para você também.
0: Ah, tchau.
1: E ok. Yeah.

0: Alô, bom dia.
1: Alô, bom dia.
0: Bom dia, não estou conversando nesse momento.
1: Com o Rui Cacho de Várzea.
0: Rui, tudo direito?
1: Está direito, e bom, como está?
0: Está tudo bom, família na casa, mas tudo direito?
1: Está direito, e de bom, como está?
0: Bom também, mas tudo bom.
1: Ah, então, ok.
0: Rui, que música eu estou gostando de ouvir nesse momento? Bom dia.
1: É música, uma música Reté de Cassaf.
0: Uhum.
1: Que é uma música que faz sucesso nos tempos, está bem?
0: Exatamente.
1: E meu cumprimento também para tudo o Cabo Fabiano e que na próxima segunda-feira que nós tenha um bom resultado na Copa na Mundial e para boa de rádio, para boa e para o sul de rádio também e para todas as minhas famílias que estão perto de mim e que estão longe de mim. Okay. Tenha um ótimo fim de semana.
0: Ok, Rui, aquele abraço para boa e para toda a família também, um bom fim de semana.
1: Ok, obrigado. Tchau, bom trabalho.
0: Tchau.

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0: Rádio Comercial, bom dia.
1: Bom dia.
0: Bom dia, nos a conversa nesse momento.
1: Tudo bem, senhora.
0: Tudo bom?
1: Tudo bom, muito bom.
0: Só tudo fixe. Bom dia e música.
1: Veja a música que eu ouvi, Laura. Em dia de tua, meu bom dia, tu vai para mim, sim. Tu vai para a minha sala, não, não, não, tudo bem. Bom dia para a minha filha, a amizade, bom dia para a minha madrinha, não, não, não, não. Bom dia para a Zéza, para a Ana Góia, bom dia para a Preta, para a Sara, para a Inês. Eu sinto a tudo alguém que se apoderá nesse momento. Quero me ter lindo, dividindo por tudo a mais de Jesus Cristo.
0: Ok, é tudo nesse momento?
1: É tudo para agora.
0: Ok, então fica direito, continuação de bom dia.
1: Obrigada, igualmente.
0: Tá bom, tchau, tchau.

0: Lauri, mais uma música que não termina de escutar ali na rádio comercial, a pedido de nós ouvintes, Suzete. 9:32. Eu também converso ali com mais um ouvinte, rádio comercial. Bom dia.
1: Bom dia, padrinho. Tudo bom?
0: Está tudo bom comigo? Ou está tudo tranquilo?
1: Tudo direito, graças a Deus.
0: Bom dia e música.
1: Padre, o músico é o que eu escutei por aí, para a minha vida, para o seu tingue. Então, eu tenho um bom dia para a minha família, bom dia para os meninos que estão aqui com a companhia. Parabéns para a minha sobrinha que completou um ano de vida hoje, para desejar tudo de bom, sorte grande, vida cumprida. Bom dia para o meu marido, bom trabalho para ele. Bom dia para a minha princesa. E bom fim de semana para todos alguém, bom dia para a minha, para a sua família. E a música linda de vídeo com minha filha Zeza, minha madrinha Nezá, minha madrinha Anabela, Inês, Suzite, para tudo o menino, para o hotel larga ali.
0: Ok.
1: Para minha madrinha Sana, Vila Nova. Fica direito para o bom fim de semana.
0: Ano estúdio, tchau.

0: Eu também converso ali com mais um ouvinte depois de música que foi pedido de nosso ouvinte Sara Lossim. Bom dia.
1: Olá, bom dia, viajante. Tudo bom?
0: Tudo bom, Martina. E com bom?
1: Muito direito, obrigado. Viva a rosa azul.
0: Exatamente.
1: Não sei que ouvir os flashes, não tem que ter fé. Então, quem manda um bom dia para a sua família? Tenha duas colheres que ele vai arregar, que tenha a família toda. Bom dia para todo mundo, tudo de amizade, tudo de bom. Bom dia para um grande amigo que escolhe com a mulher bom belo no Estado Mato. Bom dia também para o Lucinda, que você é marido para a parte da carteira que vi. Bom dia também na Merto do Grande Javier. Bom dia para toda a gente, fica direito. Bom fim de semana aqui, segunda-feira, tudo que você quer rever.
0: Ok, tá bom, bom
1: e
0: dia.
1: E bom regresso para casa, bom fim de semana.
0: Ok, aquele abraço, tchau, tchau.
1: Tá bom também, abraço.

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5: Alô, bom dia.
6: Bom dia, Yuri.
5: Bom dia, Xinda. Tudo bom?
6: Tudo direito, graças a Deus. Você direito?
5: Está tudo direito também.
6: Família, está tudo bem?
5: Está tudo bom e de bom?
6: Tudo direito também.
5: Ok, que é importante. Bom dia e música?
6: Música que eu ouvi em espanhol, respeito. E bom dia também para tudo em Aldirário, né? Para tudo preso, para tudo doente. Para Melo na América, para Zuleika, para Lucinda, para Nilda, para ele. E não era um convívio, e não era cachoma. Que ia para Portugal. E para tudo, meninas e todos os amigos, um bom dia, um bom fim de semana. É tudo, Jojo. E para os vizinhos na Bela Vista, um bom dia. E Deus dá um passo.
5: Ok, então continuação de bom dia.
6: É tudo.
5: Bom fim de semana para nós tudo.
6: Obrigado.

0: Exatamente 9 horas mais 51 minutos, aquele rádio comercial, um terminador de música que foi pedido de nós, ouvinte Xinda, na Bela Vista. Muito bem, conversa ali com mais um ouvinte, rádio comercial, bom dia.
1: Bom dia, Jojo.
0: Bom dia, Neia, tudo bom?
1: Tudo direito, família na casa, como está?
0: Só tudo tranquilo. Boa música e bom dia.
1: Música hoje, Butaponga, ter música que está boa aqui no Santo Antônio, lá. Está manda bom dia para tudo de Brasil. Para ter grande festa de Santo Antônio amanhã. Para tudo gente de Rua de Taranca. Para no festejo em Santo Antônio com paz e amor. Bom dia também para todos os meninos do grupo da amizade, para o meu verário principalmente bom. Para toda a minha família em geral, para minha filha na São Vicente, para a Gisana, para a Gilson, é tudo, Gisana.
0: É tudo nesse momento? Então fica direito a continuação de bom fim de semana para boa e tudo para os familiares.
1: Igualmente, bom trabalho, por favor.
0: Tá bom, tchau, tchau, aquele abraço.
1: Tchau, igualmente.

Exatamente, assim termina o Billy Vols de Olívio Dalice com música Santo António La Belém, hoje que é véspera de festa de New Santo António, que é festa de festejado ali na Chada e também na zona anterior, zona Belém. Hoje é véspera, amanhã e dia. Luta continua com mais música ali na Rádio Comercial, com mais ouvinte ali no nosso programa Espaço Dedicatória. Nesse momento, 13 minutos separando de 10 horas. Nosso programa se está caminha para fim de edição de sexta-feira.

Eu também abro nos linhas nesse momento ali para no conversa com mais ouvinte no nosso programa Espaço Dedicatório. Nos linhas já está desbloqueado nesse momento, pode ligar para nós e deixa um bom dia e pedir a música que você gosta.

0: Já não tenho uma hora de programa. Restando mais 30 minutos para nos dar nos ouvintes aquela oportunidade de deixar aquele bom dia ali na Rádio Comercial e pedir aquela música. A partir de 10h30, nós também trazemos o programa Ondas de Zouk, programa de tudo sexta-feira ali na Rádio Comercial. Rádio Comercial, bom dia.
1: Bom dia.
0: Bom dia, nos ouvintes, nos fala com Nilda, tudo bom?
1: Está
0: tudo fixe. Bom dia e música.
1: E música hoje que queria ouvir, meus irmãos, parabéns. Então, meu Deus, especialmente para o meu irmão Jones, completa mais um ano de vida hoje. Eu sou o de para ele, e já sei que ele foi o e então, um bom dia para o meu escolher. Então, um bom dia para o meu irmão, para o meu irmão, para o meu irmão, para o meu irmão, um bom dia para o meu irmão, São Francisco, meu irmão, para o meu irmão, para o meu irmão, para o meu irmão, para a para Sandra. Então, manda para a Ana Cabeceira, então, manda para a Xinda. Então, manda também para a Karina. Karina, choma, botar o olho, botar ficar fazendo também. Choma, botar a choma, choma também. Então, manda para tudo o gente de rádio, para tudo que a gente está chamando para botar um bom dia, um bom sexta-feira para todo lugar.
0: Ok, então fica direito, continuação de bom dia, bom fim de semana.
1: Boa noite.

0: Largo Marcelo, bom dia.
1: Bom dia, Yoyo.
0: Bom dia. Dona Nena, tudo direito?
1: Tudo direito. A vossa de família está tudo direito?
0: Está tudo bom. Bom dia, Dinha e música.
1: Yoyo, hoje não creio um dia de parabéns de Ailton Dia. Da mãe dele, para mim, é 3 de março, filho de família. Ana, que era de completo, mais uma de vida. Está completando. E segunda-feira, parabéns para ele, muitos anos de vida, que Deus te acompanha com ele, tudo de bom para ele. Então, ainda para minha filha, para minha neta, para a boa, para tudo quem quer te preparar, um bom dia, uma boa sexta-feira.
0: É tudo?
1: É tudo, Jojo.
0: Então, continuação de bom dia para minha e para toda a família, um bom fim de semana.
1: Igualmente para a boa também, para toda a família, um bom trabalho para a boa.
0: Obrigado, tchau.
1: Tchau, tchau.

Bon dia, bon dia, nós ouvintes. Nos salita termina dobili voz do artista Ailton Dias com música Parabéns, que foi pedido nos ouvintes Dona Nena na zona Caiada. Nesse momento, nós também trazemos mais música. Agora, nós também trazemos pedido de nós ouvintes menos nos Estados Unidos da América, que pedindo essa música ali, manda para todos ouvintes de rádio comercial, todo menino do Clube da Amizade de rádio comercial, e também para todos os familiares na órgãos, e também amigos na Tchadinha e Paiol, e também para todo o pessoal que se toube rádio comercial nesse momento, para todos alguém um bom fim de semana. E também para ser irmã e ser cunhado lá na América, tudo com votos de bom dia. Então, também traz ali essa música que pedindo ali, um sucurso na voz de Nene Tutti, com música Alegria, e que ele é que não sabemos ouvir nesse momento ali na rádio comercial. Música que nós ouvimos menos. Estamos a dar para tudo, familiares ali na Cabo Verde e também amigos com votos de bom dia.

0: sali com voz de Nenê Tote, artista de Guiné-Bissau, com música Alegria. É Socorro que não termina de ouvir nesse momento ali na Rádio Comercial. Eu também converso ali com mais um ouvinte antes de publicidade. Estamos só quase na fim de nossa edição Espaço Dedicatório. Rádio Comercial, bom dia. Alô, sim, bom dia.
1: Alô, Jorge.
0: Bom dia.
1: Como que está?
0: Está tudo direito, e o
1: a mim está direito.
0: Ok. Nome de música e bom dia.
1: Fufu. Jorge, eu tenho uma música de Portinho da Comanda.
0: Música de?
1: Portinho Mimado.
0: Ok. E para quem gosta mais das músicas?
1: Tudo que tinha uma parada, eu tenho que ter aqui.
0: É tudo, Fufu?
1: É tudo, já.
0: Então, continuação de bom dia para a boa e para toda a família.
1: Ok, obrigado.
0: Aquele abraço, fica direito, bom fim de semana.
1: Pá, boa tarde.
0: Tchau, tchau.
1: Tchau.
0: Então, nós temos que ficar ali com voz de artista Fortinho com música Bela Morena. É nosso próximo música.

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7: Bom dia, eu também converso com o último ouvinte nesse momento para fechar nosso programa Espaço Dedicatória, porque logo a seguir eu também tenho nosso programa Ondas de Zouk, programa de sexta-feira. Então, nossa linha já está disponível para Boxa Tubino nesse momento, então é só liga para nós e pensar o último ouvinte de hoje.

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1: Rádio Comercial, bom dia.
2: Bom dia.
1: Bom dia, nossa conversa nesse momento.
2: Lenira.
1: Lenira, bom, nos últimos ouvintes, tudo direito lá para casa?
2: Tudo direito, graças a Deus, obrigado. Tá bom.
1: Isso tudo, tudo bom também, isso tudo bom. Bom dia e música?
2: Minha bom dia, eu estou mandando para o meu filho, está tudo na escola. Para o meu marido, está lá no trabalho também. Para tudo ouvinte que está chamando para a rádio. Para a minha família. Para todos os meus amigos que estão doentes também, de uma amiga que está no hospital, para desejar melhoras, né? E para vou também um bom fim de semana. Então, filho, uma música de Patrícia André, pode ser um qualquer.
1: Ok, é tudo nesse momento?
2: Aham, é tudo.
1: Então, fica direito a continuação de bom dia para Bo e bom fim de semana.
2: Igualmente, obrigado.
1: Tá bom, tchau, tchau.
2: Yeah,
1: então não tem que ficar ali com o Patrick André com música Táxi. E também para tudo taxista também que está sintonizado com nós nesse momento, bom trabalho para o nosso turno, que sempre é nome para o amigo taxista e tchau. Um abraço para nós e bom trabalho.

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0: Bom dia, bom dia. Seja bem-vindo, seja bem-vinda a mais uma edição do programa Ondas de Zuki, programa de tudo sexta-feira ali na Borário Comercial. Hoje é fim de semana. Obrigado, Babo, que participa no nosso programa Espaço Dedicatória e realiza mais uma edição de Rádio Comercial. Então, muito obrigado. Bom dia para boa, para boa família, para tudo, amigos em nós, colegas de trabalho, e que tudo corre direito com tudo ouvintes de Rádio Comercial e não só. Então, nós também trazemos nosso primeiro Zuki de hoje. Nosso convidado é Lauri. Também trazendo ali Dudu, nosso primeiro Zuki. E logo a seguir, também fica com a voz também de Jimmy Rama, seu novo trabalho musical. Nome de música chama Boje. Então, que as duas Zuki ali também arranca já, ali na Rádio Comercial com o DJ Jojo. Então, já se prepararam? Então, também já para o primeiro Zuki de hoje, na voz de artista Lauri. Aquele abraço, bom fim de semana, bom sexta-feira.
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Jimmy Rama ali com música Bugesse, novo trabalho Zuki Compano, também trazem mais Zuki ali na Rádio Comercial. Antes não ouvi também a voz de artista Lauri com música Dudu. E nesse momento eu também traz ali Hermani com música Porquá. É nosso próximo música Porquá Tu Sonje. É nosso próximo música. Aquele abraço, continua sintonizado com o Rádio Comercial. Bom fim de semana.

Hermani. E agora eu também trazer-lhe Chiquitai com música La Plicitol. É nosso próximo Zucchini na rádio comercial. Lembra tempo. Lico Chiquitai La Plicitol. Linda Manuel para Rui, Rui de Vargas, um abraço, bom dia, minha mano. Lembra que é esse momento ali, hein?

bom dia, capital, cidade da praia, bom dia, Cabo Verde, bom dia, diáspora. Já não tem nesse momento ali 10 horas mais 51 minutos. Vamos ali com as grandes vozes de Zuki, Chiquitai, com música La Plicitol. E agora, no também traz ali mais um Zuki, das vezes é artista que no também traz nesse momento ali, é Steel, que se vem canta para nós nesse momento ali, se não onde que tem ali para arrancar com ele já logo. Ele que também traz ali nome de música e é perdendo ali, onde que tem ali. Chegou ali naquele pasta que tem ali, tem que estar rodando algo ali, a Kajanga Chal. Também está ali estilo com música KG Mal, um Zuki sabe, também sabe de ouvir, sabe de dança. É nosso próximo Zuki. Para boa continuação de Bom Dia, com bom estilo com música KG Mal.

que chamá-la ali na voz de Still, música que não termina de escutar nesse momento ali na boa Rádio Comercial. Obrigado em estúdio que está sintonizado com o Rádio Comercial nesse momento. Aproveito e desejo a todos um bom dia, um bom fim de semana. Para o Benfica, eu não também trazi ali voz de Jean-Marie com música Only You nos últimos Uki de hoje. Minha parte é tudo ali na Rádio Comercial. Até segunda, se Deus quiser. Não se fica direito. Bom fim de semana para tudo alguém que tudo corre direito, com tudo famílias de Cabo Verde e não só. Ok? Um fim de semana bom para nós tudo, que tudo vai campeão. Tchau, tchau. Até segunda.

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10: A Câmara Municipal da Praia informa os 243 candidatos admitidos para recrutamento de 53 agentes de segunda classe para a Polícia Municipal da Praia que já estão fixados a data, hora e local para a realização das provas físicas, inspeção médica e prova escrita de acordo com a calendarização seguinte, artigo 14º do regulamento do concurso. A inspeção médica e a prova física acontecerá no dia 2 de junho, às 8 horas, no Estado Nacional. A inspeção médica tem como orientação a verificação de inaptidões que inviabilizam o exercício da função policial, nomeadamente doenças contagiosas, neurológicas, cardiovasculares, motoras, visuais, auditivas e respiratórias. Nas provas físicas serão realizadas a avaliação da capacidade atlética, a avaliação da aptidão física e a avaliação da resistência. Já a prova escrita terá lugar no dia 10 de junho, às 8 horas, na Universidade de Cabo Verde, UNICEV. A Câmara Municipal da Praia comunica ainda aos candidatos que deverão comparecer no local das provas 30 minutos antes do início das mesmas, acompanhados do BI ou CNI, bem como do material de ginástica necessário necessário a realização das provas, designadamente camisolas, calções, sapatos de ginástica, fato de treino. De cada método eliminatório, os candidatos eliminados serão notificados da deliberação do júri, podendo no prazo de 5 dias recorrer para o presidente da Câmara Municipal da Praia. O prazo de decisão do recurso é de 10 dias úteis.

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7: A Câmara Municipal da Praia informa os 243 candidatos admitidos para recrutamento de 53 agentes segunda classe para a Polícia Municipal da Praia que já estão fixados a data, hora e local para a realização das provas físicas, inspeção médica e prova escrita de acordo com a calendarização seguinte, artigo 14º do regulamento do concurso. A inspeção médica e a prova física acontecerá no dia 2 de junho, às 8 horas, no Estado Nacional. A inspeção médica tem como orientação a verificação de inaptidões que inviabilizam o exercício da função policial, nomeadamente doenças contagiosas, neurológicas, cardiovasculares, motoras, visuais, auditivas e respiratórias. Nas provas físicas serão realizadas a avaliação da capacidade atlética, a avaliação da aptidão física e a avaliação da resistência. Já a prova escrita terá lugar no dia 10 de junho, às 8 horas, na Universidade de Cabo Verde, UNICEV. A Câmara Municipal da Praia comunica ainda aos candidatos que deverão comparecer no local das provas 30 minutos antes do início das mesmas, acompanhados do BI ou CNI, bem como do material de ginástica necessário à realização das provas, designadamente camisolas, calções, sapatos de ginástica, fato de treino. De cada método eliminatório, os candidatos eliminados serão notificados da deliberação do júri, podendo no prazo de 5 dias recorrer para o presidente da Câmara Municipal da Praia. O prazo de decisão do recurso é de 10 dias úteis.

0: Se bem, eu tinha anunciado de anunciar então com a nossa convidada para esta tarde, que é Carla Dono, ela que esteve por trás de organizar esse Festival de Tabanca lá na Ilha de Maio. Tive participação de grupos tanto de Ilha do Maio como também de Ilha de Santiago. Eu também ter-lhe nossa conversa com Carla Dono para quando falo com ela acerca desse Festival de Tabanca. E também, ela também que está fazendo o balanço dessa edição. Carla, boa tarde.
1: Muito boa tarde, Dilton. Uhum. Boa tarde, Rádio Comercial.
0: Uhum.
1: Boa tarde, toda a Helena na casa.
0: Uhum.
1: Sim, Dilton.
0: Sim, sim. Se bem tinha falado que realizado na MAI nesse fim de semana, esse festival de Tabanca, que também a organização teve também habilidade leva grupos também de Santiago, vai junto com o grupo de Maio. Em termos de balanço, o que é que Carla pode avançar nesse momento?
1: Muito aclamado, balanço. Primeira edição de Festival Nacional de Tabanca, né? Festival Nacional, né? Tendo em conta que vai para englobar grupos de Maio, grupos de Santiago, vários municípios, aliás, de todos os municípios que tem Tabanca ali na Santiago, que foi fácil a mobilizar aquele pessoal, né? Já falei de logística bem grande, de logística de mais de 100 pessoas que vêm de praia. É que é fácil, mas não consegui a volta fugada, com o seu amor, com o seu paixão, com sua energia, não consegui realizar ali, e para mim foi um sucesso. Então, falei que para mim é satisfação, né? É gratidão para o grupo que participa, gratidão para a mãe, para a mãe em cima, como você vê lá na mãe, para tudo que é interação. Também agradecer nós, todos os parceiros que abraçaram as iniciativas desde o início, como só foi possível através de colaboração, né? Através de parcerias. Não tive nenhuma dificuldade, não tive obstáculo, até porque o evento já não adiava em dúvidas. O evento estava enquadrado na cidade de São do curso, devido a motivos ali nas vontades, tive que ir. Para mim, correu tudo bem, agradecer tudo, mãe, se dando apoio, tudo, menino de Tabanca de Mãe, Tabanca de Armei, Tabanca de Menos Unber, Tabanca de Xanitari, Tabanca de Serina, Santo Cruz, Tabanca de Charagani, Tabanca Vaza, Tabanca de Serina, Cidade Velha, então só é agradecer, só é agradecer.
0: E Carla, olhando para atividades que o Steve te realiza, também é motivo também para ter mais edição desse festival, não é?
1: Não temos mais edição de festival, o objetivo é continuar, né? Já no meu dia na praia, dentro do Festival Nacional de Tabanca, ali para a praia, já cá estou com a vontade, já como o nosso objetivo é dar uma projeção à Tabanca como nosso património cultural e material. Para que Tabanca tenha mais esse espaço próprio. Mas o objetivo é o poder de nos assentar para que tenha continuidade Tabanca.
0: Toda para repetir para nós aquela primeira parte sobre debater mais alguma edição ali na praia, no julho, nunca consigo, houve um pequeno corte. Então, repita de novo, mas fala tão rápido que nunca percebi. Sim.
1: Dia 29 de julho,
0: Agora
1: é dia muito tarde de Tabanca na praia. Estava a fazer o Festival Nacional de Tabanca na praia. Eu acho que encontrar naquele data, a informação, a dia municipal de Tabanca na praia. Eu estava a ver aqueles grupos, sem teatro. Como é que é uma coisa mais? Desde é que a praia estava mais importante, desde que estava mais na praia. E assim, antes estou na Lengua, sim. O objetivo de um projeto para a promoção de Tabanca, que é o principal projeto, aí fomenta difusão de promoção artística e de promover Tabanca, que Tabanca.

0: fomenta a produção artística, que até promove a valorização da nossa banca. A nível da banca, está querendo também deixar o tempo para fazer algumas coisas aqui, geração de indores, que também para poder tirar a nossa banca ali.
1: Muito bem, Carla. Acho que já não compreende ali o essencial desse projeto. É a primeira edição na Ilha do Maio. Falando em termos de atividades que nos realiza, quais foram as atividades lá? Se houve também, tinha participação local de pessoal de Maio?
0: Foi a casa de nós e o foco na cidade principal do Festival Nacional da Banca, mas não tive desfile da banca, não tive intercâmbio cultural entre grupos de Maio e Santiago, não foi rodas de conversas com grupos de tabanca, gestão de equipa e liderança como forma de incentivar, né? Gestor de grupo, temos uma gestão, né? São mais próximos, temos elementos de grupos. Eu não tive workshop de dança, eu tive várias atividades incluídas no nosso programa, não tive algumas atividades incluídas mesmo.
1: E para além de que as 12 ilhas ali que tem aquela forte tradição de brinca tabanca, que é Santiago e Maio, você pretende também levar esse projeto a outras ilhas de Cabo Verde?
0: Não só para outras ilhas de Cabo Verde, mas para fora do país. Já me tem vários convites já para fora do país. Já me tem proposta para manter alguns propostas, mas que até dentro de Cabo vão ali na Castanara confirmar algumas ilhas, porque são ilhas, né? Ilha Batabanca. Mas acabei de falar pouco, já me tem proposta para outros festivais internacionais fora do país. Para levar a nossa banca.
1: Nessa questão de participação internacional, porque tu conseguia levar todo o grupo, se calhar tu tenta...
0: Não, é claro, não podemos ter, não podemos levar a representação, representantes de grupos, também para baixo esse festival, para isso que tem a banca, por exemplo, fizemos Coração, né?
1: Muito
0: Coração
1: bem.
0: É para o povo, é para o bom passo de crelho, nosso crelho de Cabo Verde, e a banca ela também.
1: Okay.
0: Só que a banca ela tem outro nome, mas é a mesma coisa. Sim, ela não recebeu convite de um promotor de lá, para não participar num festival de catabanca, mas ele só não tem diferença. Para dizer próximo. Mas o trabalho é bem ele mesmo, que representante de grupos, para viver de experiência, né? Bom, é dizer, é outra diversidade, de outra forma. Talvez, que se ela quem sabe, tem alguma originalidade que nós já nunca temos. Como é bem de ler, pode ter preservado.
1: Muito bem. Aquele troca ali é muito.
0: É bom.
1: Carla, em termos de contacto para pessoas, organizações e pessoas interessadas que querem contactar ou ter acesso a questões da banca e relativamente a este festival, uma que é a fase?
0: É sim, por acaso um trabalho criando, mas ela criou uma página de Bambu Event e Serviço, que é minha empresa que é voltada para a promoção de eventos culturais e voltada para a promoção de nossa cultura nave, né? Mesmo no tapo e tudo, que se contacte e também fotos, vídeos. Mas não tem a página na rede social que é Carla Dono, é uma pessoa sabe que é Carla Dono. Ou também através de plataforma viva. Então, falava também por isso que é através de plataforma viva.
1: Muito bem.
0: Que é a nossa plataforma digital.
1: Muito bem, Carla, já nosso tempo esgota. Mensagens finais que vou poder avançar ali e destacar relativamente a esse primeiro festival de tabanca que aconteceu lá na Germânia.
0: A mensagem final que a gente tinha falado antes, né? Gratidão. Um papel é que nós todos não valorizamos a nossa cultura, não dá valor àquilo que é nós, não apoia a nossa cultura, não apoia, não para, não está de lado com nossos criadores de cultura, com nossos guardiões, sobretudo nossos guardiões de tabanca, né? Que tem todo o tempo a tabanca e o único manifestação cultural de fazedores que têm fama, que têm recebido dinheiro que estava a bolsa. É só tabanca, isso é isso. Pessoas fazer tabanca, fazer tudo é por amor à cultura, amor à nossa terra, amor à nossa identidade, isso aquela que não valoriza, que não se atende, né? Para não se sempre de um preço.
1: E Carla, recordando só quando grupo que participou nessa primeira edição?
0: Nessa primeira edição participa 7 grupos de tabanca.
1: 7 grupos de tabanca, né? É canto de maio e canto de Santiago.
0: Cinco de pai e 2 de maio.
1: Muito bem. Então, agradeço a Carla, muito obrigado por ter aceito o nosso convite e passaria para fazer então um balanço dessa primeira edição do Festival de Tabanca que acontece lá na Germânia nesse fim de semana que termina. Carla, aquele abraço e tudo de bom para boa e continua sempre esse conteúdo.
0: Sempre para a nossa na promoção, na divulgação de nossos eventos culturais. Obrigada por conversar, Rádio Comercial. Ficando nascendo uma boa tarde a todos.
1: Muito bem, Carla, aquele abraço e sucesso.
0: Tchau, obrigado.
1: Assim foi o nosso espaço de entrevista ali na Rádio Comercial com Carla Dono, mentora de projeto Bambu Events, que esteve ali traçando então o balanço daquele que foi a primeira edição do Festival Nacional de Tabanca, que aconteceu então na sábado passado, lá na Ilha do Maio, envolvendo tabancas de Ilha de Santiago e também tabancas de Ilha de Germânia.

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3: A Câmara Municipal da Praia informa os 243 candidatos admitidos para recrutamento de 53 agentes segunda classe para a Polícia Municipal da Praia que já estão fixados a data, hora e local para realização das provas físicas, inspeção médica e prova escrita de acordo com a calendarização seguinte, artigo 14º do regulamento do concurso. A inspeção médica e a prova física acontecerá no dia 2 de junho, às 8 horas, no Estado Nacional. A inspeção médica tem como orientação a verificação de inaptidões que inviabilizam o exercício da função policial, nomeadamente doenças contagiosas, neurológicas, cardiovasculares, motoras, visuais, auditivas e respiratórias. Nas provas físicas serão realizadas a avaliação da capacidade atlética, avaliação da aptidão física e avaliação da resistência. Já a prova escrita terá lugar no dia 10 de junho, às 8 horas, na Universidade de Cabo Verde, UNICEV. A Câmara Municipal da Praia comunica ainda aos candidatos que deverão comparecer no local das provas 30 minutos antes do início das mesmas, acompanhados do BI ou CNI, bem como do material de ginástica necessário à realização das provas, designadamente camisolas, calções, sapatos de ginástica, fato de treino. De cada método eliminatório, os candidatos eliminados serão notificados da deliberação do júri, podendo no prazo de 5 dias recorrer para o presidente da Câmara Municipal da Praia. O prazo de decisão do recurso é de 10 dias úteis.
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Muito boa tarde, seja bem-vindo ao Jornal da Tarde aqui na sua rádio comercial. Vamos aos títulos. Navio Dona Tututa com viagem extraordinária à Ilha do Maio este sábado. Tubarões azuis moralizados e ansiosos para a estreia frente à Espanha no estádio de Atlanta. Morreu o mestre Pascoal, guardião da Simboa e referência da cultura cabo-verdiana. O governo iraniano afasta a conclusão do acordo com os Estados Unidos da América e rejeita cedências.

E assim, depois de alguns destaques das notícias aqui na sua rádio comercial. As energias renováveis continuam a ganhar peso na produção de eletricidade em Cabo Verde. Entre janeiro e maio deste ano, as fontes renováveis representaram 36% da eletricidade produzida na Ilha de Santiago, 32% na Ilha do Sal e 31% em São Vicente, segundo os dados divulgados pelo Operador Nacional do Sistema Elétrico de Cabo Verde, ONSEC. Os números evidenciam a crescente integração de fontes de energia limpa na matriz energética nacional e reforçam a trajetória do país rumo à transição energética e à redução da dependência dos combustíveis fósseis. Entre três ilhas analisadas, Santiago registrou a maior participação das energias renováveis na produção de eletricidade, com mais de um terço da energia gerada a ter origem em fontes como a energia solar e eólica. Seguem-se o Sal, com 32%, e São Vicente, com 31%. A evolução destes indicadores surge num contexto em que Cabo Verde tem vindo a reforçar os investimentos em infraestruturas de produção de energia renovável, com o objetivo de aumentar a segurança energética do país, reduzir os custos associados à importação de combustíveis e contribuir para o cumprimento das metas ambientais assumidas a nível internacional. Os dados da ONSEC demonstram igualmente a importância crescente das energias renováveis para o funcionamento do sistema elétrico nacional, num arquipélago particularmente vulnerável aos efeitos das alterações climáticas e fortemente dependente de recursos energéticos importados. Aposta em fontes limpas é considerada um dos pilares da estratégia nacional para o setor energético, permitindo não apenas reduzir as emissões de gases com efeito de estufa, mas também aumentar a resiliência do sistema elétrico e promover o modelo de desenvolvimento mais sustentável, avança Expresso das Ilhas. Cabo Verde tem assumido nos últimos anos metas ambiciosas para a incorporação de energias renováveis na produção de eletricidade, procurando posicionar-se como referência regional na transição energética. Os resultados alcançados nos primeiros 5 meses de 2026 demonstram progressos nesse sentido e confirmam o papel cada vez mais relevante das energias renováveis no abastecimento energético das principais ilhas do país. A CV Interilhas informa que o navio Dona Tututa fará uma viagem extraordinária à Ilha do Maio neste sábado 13 de junho. Numa publicação nas redes sociais, a CV Interilhas informa que continua a acompanhar de perto as necessidades de abastecimento da Ilha do Maio e a evolução da procura por transporte de cargas e viaturas, mantendo-se atenta às necessidades da população e dos operadores económicos.

de junho, serão no domingo 14 de junho, Santiago Boa Vista, 0 horas, Boa Vista Sal, 8 horas, Sal San Nicolau, 12 horas, San Nicolau São Vicente, 21 horas. A empresa destaca que mantém o seu compromisso de continuar a assegurar as ligações marítimas entre as ilhas e de responder de forma responsável e eficiente às necessidades de abastecimento e mobilidade das populações. A Embaixada da República Popular da China integrou hoje 30 dispositivos portáteis de comunicação à Polícia Municipal da Praia, visando reforçar a capacidade operacional e melhorar a comunicação entre os agentes. O ato insere também no aumento da eficiência das ações de fiscalização e intervenção no município. Na cerimónia de entrega simbólica, o presidente da Câmara Municipal da Praia, Francisco Carvalho, considerou o gesto como uma demonstração da amizade e cooperação existente entre a China e o município da capital, sublinhando que os equipamentos vão contribuir para melhorar a mobilidade, comunicação e eficiência dos agentes no terreno. Segundo o autarca, a doação inclui cerca de 30 dispositivos portáteis de comunicação e rádios que permitirão aos agentes transmitir dados, fotografias, ocorrências e sugestões em tempo real, reforçando assim a capacidade de resposta da Polícia Municipal. É um gesto de amizade e de valorização do trabalho que temos vindo a desenvolver. Estamos muito satisfeitos porque se trata de um apoio importante para a modernização e profissionalidade da Polícia Municipal, afirmou. Francisco Carvalho vincou ainda os equipamentos realizados nos últimos anos para melhorar as condições da cooperação, apontando o reforço da frota, a aquisição de equipamentos, a melhoria das condições salariais e a criação de uma unidade móvel de apoio às operações na cidade. Por sua vez, o embaixador da República Popular da China, Ziang Yang, afirmou que a doação se enquadra no compromisso da China de apoiar o desenvolvimento local e fortalecer a cooperação com as instituições cabo-verdianas. O relacionamento entre a China e Cabo Verde tem mais de 50 anos e baseia-se no respeito mútuo, na amizade e na cooperação. A China continuará a apoiar Cabo Verde e os seus municípios dentro das suas capacidades, declarou. O diplomata reforçou que os equipamentos entregues são meios de comunicação destinados a facilitar o trabalho diário dos agentes da Polícia Municipal e garantiu a continuidade da cooperação entre a Embaixada Chinesa e a Câmara Municipal da Praia. Ziang Yang lembrou ainda que 2025 marca o quinquenário aniversário do estabelecimento das relações diplomáticas entre Cabo Verde, China e Cabo Verde, considerando esta data uma nova etapa para o aprofundamento das relações de amizade e parceria entre os dois países. Atualmente, a Polícia Municipal da Praia conta com 56 efetivos, pelo que a entrada dos novos agentes permitirá, particularmente, duplicar o efetivo existente, avança a Agência de Notícias de Cabo Verde. O presidente da Idilidade revelou igualmente que está em curso um concurso público para a admissão de 53 novos agentes municipais. A seleção cabo-verdiana de futebol está motivada e expectante para iniciar a sua participação no Campeonato do Mundo, cuja estreia acontece já na próxima segunda-feira, 15 de junho, frente à Espanha, no estado de Atlanta, nos Estados Unidos. De acordo com a Federação Cabo-Verdiana de Futebol e FCF, após mais uma sessão de treino realizada em Tampa, na Flórida, o jovem defesa Sidney Cabral vincou o entusiasmo e confiança que reinam no seio dos Tubarões Azuis a escassos dias do primeiro desafio da competição. Estamos felizes por estarmos aqui, estamos animados e não podemos esperar para começar. Vamos mostrar muita paixão, muita força e muita agressividade. Somos uma boa equipa, temos muita qualidade e vamos demonstrá-la, afirmou o jogador citado pela Federação Cabo-Verdiana de Futebol. Apesar de reconhecer o favoritismo da seleção espanhola, Sidney garantiu que Cabo Verde pretende deixar uma imagem positiva na partida inaugural. O principal objetivo é mostrar ao mundo que somos capazes de fazer um bom jogo contra a Espanha. Mesmo sendo uma das favoritas para vencer o Mundial, vamos fazer um grande trabalho,
contra ele.

0: assegurou. Sendo um dos atletas mais jovens da convocatória nacional, o defesa considerou que representar o país na maior montra do futebol global é um motivo de orgulho, mas também de enorme responsabilidade, traçando como meta final a passagem à fase seguinte. O nosso foco está no primeiro jogo. Depois teremos Uruguai e Arábia Saudita. Mas, neste momento, o mais importante é começar bem e mostrar Cabo Verde ao mundo, referiu. Sobre o ambiente vivido no estágio, Sidney descreveu como tranquilo, unido e determinado em alcançar os objetivos. A Seleção Nacional realizou na quinta-feira mais uma sessão de treino de preparação para sua estreia no Mundial. O encontro com a Espanha está agendado para segunda-feira, 15 de junho, às 15 horas, no estádio de Atalanta. O escritor Mário Tavares apresenta este sábado no Porto Inglês o livro Entre Jeremei e Pedro Abadejo, Os Faluxos, uma obra que resgata a história das ligações marítimas tradicionais à vela entre as Ilhas do Maio e Santiago. Em declarações da Agência de Notícias de Cabo Verde, o autor explicou que o livro retrata o período compreendido entre as décadas de 1960 e 1980, época em que dois faluxos asseguravam diariamente a rota entre o Maio e Pedro Abadejo, desempenhando um papel fundamental na circulação de pessoas, mercadorias e tradições culturais. Segundo Mário Tavares, estas embarcações foram decisivas para o escoamento de produtos agrícolas e pecuários entre as duas ilhas, contribuindo igualmente para a aproximação das comunidades e para a troca de manifestações culturais. O batuque, por exemplo, chegou ao Maio através dessas ligações marítimas. Não era apenas uma rota comercial, era também uma ponte cultural entre os dois territórios, afirmou. A obra apresenta esta história sobre a forma de seis peças teatrais, inspiradas em testemunhos, reportagem e entrevistas recolhidas pelo autor ao longo de vários anos de investigação. O trabalho de pesquisa decorreu entre 2003 e 2010, mas só agora ganha forma editorial, numa iniciativa que pretende preservar e divulgar uma parte importante da memória coletiva das duas ilhas. É uma forma de dar a conhecer às novas gerações uma realidade que marcou profundamente a vida económica, social e cultural do Maio e de Pedro Abadejo, destacou. O livro antecede ainda o projeto cultural Retrato da Vida no Palco, através do qual as histórias agora publicadas serão adaptadas para representação teatral. Neste âmbito, uma das peças intitulada Minha Canseira que tem medida já tem presença confirmada no Festival de Teatro Sal, em cena, que decorre de 17 a 21 de junho, na Ilha do Sal. Com esta publicação, Mário Tavares pretende contribuir para a preservação da memória histórica das ligações marítimas tradicionais de Cabo Verde e valorizar o património cultural associado aos faluxos, que durante décadas uniram comunidades separadas pelo mar. O músico, artesão e formador Domingos Pascoal Fernandes, conhecido como Mestre Pascoal, faleceu na tarde de quinta-feira 11 aos 66 anos, deixando um legado indelével na preservação e valorização da cimboa, instrumento tradicional de Cabo Verde. Natural de São Domingos, Mestre Pascoal era considerado uma das figuras mais emblemáticas da cultura nacional e um dos principais guardiões desse instrumento ancestral, cuja construção, divulgação e ensino dedicou grande parte da sua vida. Numa nota de pesar, a Presidência da República manifestou profunda consternação pelo seu falecimento, destacando o contributo decisivo do artesão para a preservação de uma importante expressão do património cultural cabo-verdiano, particularmente no município de São Domingos, onde era reconhecido como uma das vozes mais autênticas da identidade cultural local. Além de mestre da cimboa, Mestre Pascoal foi recordado como um exímio tocador de violão. A sua última atuação pública aconteceu no passado dia 28 de maio, na abertura do Encontro Internacional de Criolidade Atlântica, num espetáculo memorável com o quarteto Ano Novo Mais Um. O chefe de Estado apresentou as suas condolências à família enlutada, à comunidade artística, ao município de São Domingos, que perdeu um dos seus mais ilustres filhos. Também a Câmara Municipal de São Domingos lamentou o desaparecimento físico do mestre Pascoal, considerando uma das mais notáveis figuras da cultura são-dominguense e cabo-verdiana. Na sua mensagem de pesar, a autarquia destacou o papel do músico, artesão e formador na preservação e transmissão do património cultural de Cabo Verde, sublinhando que deixa um legado inestimável que continuará a inspirar as atuais e futuras gerações, avança a Agência de Notícias de Cabo Verde. A Câmara de São Domingos enalteceu ainda as qualidades humanas de Mestre Pascoal, recordando-o como uma pessoa generosa, humilde, sábia e sempre disponível para servir a comunidade, deixando as mais sentidas condolências à família, amigos, discípulos e admiradores. Mestre Pascoal parte, mas o seu legado permanecerá vivo na história, na cultura, na memória coletiva de São Domingos de Cabo Verde, concluiu a edilidade na sua mensagem de despedida. Internacionais, o Ministério dos Negócios Estrangeiros do Irã afirmou hoje que a República Islâmica não chegou a qualquer conclusão final sobre um acordo com os Estados Unidos, contrariando o presidente norte-americano e que mantém as suas linhas vermelhas. Em declarações divulgadas pela agência oficial de notícia Tasmin, o porta-voz da diplomacia iraniana Ismail Barkieh afirmou que a maior parte do texto foi finalizado, mas que a Casa Branca continua a mudar de posição em relação às negociações, avança a agência de notícias de Cabo Verde. A República Islâmica não está disposta a ceder nas suas linhas vermelhas, adiantou. Com o início da Copa do Mundo de Futebol no Canadá, México e Estados Unidos, muitos torcedores da Europa viajarão para participar do evento de 11 de junho a 19 de julho. Filipe de Carvalho, Doni News, com a reportagem.
1: Com o início da Copa do Mundo de Futebol no Canadá, México e Estados Unidos, muitos torcedores da Europa viajarão para participar do evento de 11 de junho a 19 de julho. O diretor regional da Organização Mundial da Saúde, OMS, para a Europa, Henry Cluj, tranquilizou os fãs do esporte a respeito do risco de transmissão de ebola, afirmando que nenhum dos países anfitriões, nem a região europeia, tem casos atualmente. Recentemente, um paciente tratado para ebola se recuperou em território europeu após a evacuação de Uganda. Ele foi isolado com segurança na Alemanha e 5 contatos foram separados e monitorados por 21 dias. Nenhum deles adoeceu. Atualmente, não há casos ativos na região e nenhuma evidência de transmissão local. Por isso, a OMS afirma que o risco geral permanece baixo. Mesmo nessas circunstâncias, o representante da OMS declarou que é preciso estar preparado para grandes eventos que reúnem milhares de pessoas. A recomendação é ficar atento a sintomas do ebola, como febre, dores e vômitos. Para pessoas que viajaram recentemente para a República Democrática do Congo ou Uganda e se sentem mal num período de 3 semanas, a orientação é procurar atendimento médico. A OMS enfatizou que verificações de saúde de rotina nas fronteiras ou em grandes eventos existem para proteger a todos. A maioria dos casos de ebola neste surto atual estão ocorrendo em áreas remotas da República Democrática do Congo e a triagem está sendo realizada antes das pessoas viajarem das regiões afetadas. Além disso, vale lembrar que o ebola não se espalha pelo ar e a infecção requer contato direto com os fluidos corporais de alguém doente. Outra característica da doença é que as pessoas só ficam contagiosas quando estão visivelmente doentes.
0: De regresso ao país com informações desportivas, 3 equipas procuram este sábado 13 garantir a presença nas meias-finais do Campeonato Nacional de Futebol, juntando-se ao Palmeiras, que já assegurou antecipadamente a qualificação para a próxima fase. A entrada para a 6ª e última jornada da fase de grupos O Palmeiras lidera a tabela classificativa com 13 pontos e é a única formação com lugar garantido entre os quatro semifinalistas. Na luta pelas restantes três vagas encontram-se o Mundelense, a Académica do Porto Novo e o Boa Vista da Praia, todos com 12 pontos, além do África Show, que segue na quinta posição com 11 pontos e mantém intactas as aspirações da qualificação. O Mendelense desloca-se ao terreno do Atlético de São Nicolau, enquanto que Boa Vista da Praia terá pela frente o líder Palmeira, num dos encontros mais aguardados da ronda. Por sua vez, a Académica de Porto Novo e a África Show medem forças no confronto direto que poderá revelar-se decisivo nas contas do apuramento, uma vez que separa as duas equipas apenas por um ponto, avança a Agência de Notícias de Cabo Verde. Com menos possibilidades de alterar o topo da tabela, o Cotelinho sexto classificado com 8 pontos recebe o Académico do Sal, que soma 6. Já o Scorpion, ainda sem pontuar na competição, defronta o Onze Unidos, enquanto que o Benfica da Brava recebe o Santo Crucifixo. Com esta informação, concluímos as informações aqui na sua rádio comercial. Vamos agora repor os títulos. Navio Dona Tututa, com viagem extraordinária à Ilha do Maio este sábado. Tubarões azuis, moralizados e ansiosos pela estreia frente à Espanha no estádio de Atalanta. Moreu Mestre Pascoal, guardião da Simboa e referência da cultura cabo-verdiana. Governo iraniano afasta conclusão do acordo com os Estados Unidos da América e rejeita cedências.

Chegamos ao fim das informações aqui na sua rádio comercial, em nome da equipa que esteve consigo. Eu, Adilton Arques, desejo a todos votos de boa tarde e antecipadamente um ótimo fim de semana.

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7: A Câmara Municipal da Praia informa os 243 candidatos admitidos para recrutamento de 53 agentes segunda classe para a Polícia Municipal da Praia, que já estão fixados a data, hora e local para realização das provas físicas, inspeção médica e prova escrita, de acordo com a calendarização seguinte, artigo 14º do regulamento do concurso. A inspeção médica e a prova física acontecerá no dia 2 de junho, às 8 horas, no Estado Nacional. A inspeção médica tem como orientação a verificação de inaptidões que inviabilizam o exercício da função policial, nomeadamente doenças contagiosas, neurológicas, cardiovasculares, motoras, visuais, auditivas e respiratórias. Nas provas físicas serão realizadas a avaliação da capacidade atlética, a avaliação da aptidão física e a avaliação da resistência. Já a prova escrita terá lugar no dia 10 de junho, às 8 horas, na Universidade de Cabo Verde, UNICEV. A Câmara Municipal da Praia comunica ainda aos candidatos que deverão comparecer no local das provas 30 minutos antes do início das mesmas, acompanhados do BI ou CNI, bem como do material de ginástica necessário à realização das provas, designadamente camisolas, calções, sapatos de ginástica, fato de treino. De cada método eliminatório, os candidatos eliminados serão notificados da deliberação do júri, podendo no prazo de 5 dias recorrer para o presidente da Câmara Municipal da Praia. O prazo de decisão do recurso é de 10 dias úteis.
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1: Estamos em ano de Mundial 2026. Vamos ao Jornal do Mundial com o Tiago Santos na edição. É já a seguir.
2: Vamos em direto até à cidade do futebol, onde esta hora os jogadores da seleção portuguesa estão concentrados para daqui a pouco passarem àquilo que vai ser o momento da ida para os Estados Unidos. Antes, ainda uma passagem pelo Palácio de São Bento para a recepção do Primeiro-Ministro Luís Montenegro. Na cidade do futebol está Rita da Silva Vieira, repórter da TSF, a aguardar a presença dos jogadores e também, muito possivelmente, de Cristiano Ronaldo e de Roberto Martínez para algumas declarações antes dessa partida para os Estados Unidos. Mas há, pelo menos no treino desta manhã, Rita, uma boa notícia para Roberto Martínez.
3: Todos os jogadores estiveram disponíveis esta manhã no treino que houve na cidade do futebol às 10 da manhã. Pudemos assistir aos primeiros 15 minutos e sem qualquer tipo de baixa para o selecionador nacional, que contou com os 27 convocados no relvado pela última vez. Foi um treino que foi presenciado por uma série de pessoas, convidados da Federação Portuguesa de Futebol, famílias que estiveram a assistir ao último treino de Portugal em território nacional. Havia algumas dúvidas em relação até Nuno Mendes, que tinha saído durante a segunda parte do jogo frente à Nigéria, mas acabou também por estar presente neste treino, como Roberto Martínez também já tinha dito. Não havia qualquer problema com o lateral do PSG. Daqui a pouco, e faço aqui um compasso de espera porque temos a indicação que já não falta quase nada para aparecer aqui Roberto Martínez e também um dos jogadores, um dos capitães, é essa indicação que temos. Não sabemos se será Cristiano Ronaldo, se será Bernardo Silva ou até mesmo o Bruno Fernandes. A expectativa é que seja Cristiano Ronaldo a falar aos jornalistas. Vai ser uma declaração curta, 5 minutos para o selecionador nacional e também o capitão de equipa falarem. Neste espaço de fora nas imediações da cidade do futebol, assim é, estão também uma série de adeptos, os mesmos que estiveram a assistir ao treino desta manhã. Ficaram por cá munidos de camisolas, bandeiras, também muitos cascóis, e muitos deles conseguimos ver à distância. Não nos podemos aproximar deles agora porque estamos numa zona restrita à espera então da chegada do selecionador nacional e também possivelmente de Cristiano Ronaldo, mas muitos deles já exibem nas camisolas autógrafos que conseguiram durante o treino. E portanto, foi uma parte do treino que nós não pudemos assistir, mas por aquilo que conseguimos observar, podemos também ter a certeza que os jogadores se aproximaram destes adeptos e estiveram a distribuir autógrafos a estas famílias, também muitas crianças que estão aqui sob o sol que já faz quente em Oeiras, Lisboa, à espera da saída do autocarro. O autocarro chegou há cerca de uma hora aqui à cidade do futebol, está já enfeitado também com as cores da seleção nacional e com as ondas características da camisola alternativa da seleção nacional, aquele de azul claro que faz parte da a camisola alternativa da seleção nacional, preenche todo o autocarro da seleção que vai levar os jogadores daqui da cidade do futebol até São Bento, onde vão ser recebidos pelo Primeiro-Ministro Luís Montenegro. Aí uma última visita mais institucional e depois, sim, essa ida até ao aeroporto para a viagem até Miami. É uma viagem longa, a seleção nacional tem apenas plano de trabalho para amanhã. Hoje é o dia que fica marcado pela viagem. A seleção é uma das últimas a viajar para o Mundial e por isso também vai ter esse tempo de adaptação depois em Miami. Continuamos à espera da chegada de Roberto Martínez e também de um dos jogadores. Estava marcada essa declaração para o meio-dia e 20, porque depois tudo terá que acontecer muito rapidamente. A seleção tem marcada a saída daqui da cidade do futebol para o meio-dia e 40. Depois tem essa paragem para ver e para estar e receber uma última palavra de incentivo por parte do Primeiro-Ministro em São Bento à 1h20 da tarde, e depois a partida no aeroporto está marcada, ou a chegada ao aeroporto está marcada para as 2 da tarde. É uma agenda muito cheia e que terá que ser cumprida ao minuto, e por isso também já esperávamos que nesta altura estivesse aqui pelo menos Roberto Martínez e também um dos jogadores. Há várias movimentações na zona onde vai sair o selecionador nacional. Há muita expectativa também porque os jogadores deverão passar no meio deste público que está de canetas em punho para conseguir recolher mais alguns autógrafos, à espera que passem também os jogadores antes de entrarem dentro do autocarro. Tiago, sugiro que voltes aqui quando apareça Roberto Martínez e também o capitão da Seleção Nacional, para então depois ouvirmos as últimas palavras antes da partida para os Estados Unidos.
2: Era isso que eu ia propor, e vamos agora espreitar aquele que é o ambiente que espera a Seleção Nacional em Miami, em Palm Beach também, onde há milhares de imigrantes portugueses à espera da equipa portuguesa. O enviado especial da TSF, António Botelho, visitou o restaurante português, que tem já mesa posta para receber a Seleção Nacional.
4: São imigrantes portugueses que vivem há muito tempo em Miami e que há muito tempo sonham em ver a seleção de perto. É o caso de Ana, que explica como têm vivido os últimos dias.
5: É como se estivéssemos em Portugal. Sentimos que estamos a juntar-nos mais, estamos a conversar mais, há mais eventos a acontecer. Então, acho que como se estivéssemos em casa, assim que eles chegarem. O entusiasmo é muito grande e a expectativa de ganhar é enorme.
4: Há quem tenha um trabalho adicional. Fátima tem um restaurante português em Miami, o Old Lisbon.
6: Preparámos o nosso restaurante para assistir aos jogos, até mesmo os portugueses que querem estar dentro para assistir aos jogos. Então a gente preparou o restaurante já próprio para receber todos os portugueses que queiram assistir ao jogo em companhia. Mas sim, já tem a oportunidade de a gente juntar todos para assistir à nossa seleção, com certeza.
4: Por lá, pelo restaurante, um grupo de amigos admite que não tem sido fácil comprar bilhetes para os Jogos de Portugal.
7: Eu não consegui.
8: Está complicado. Eu, por acaso, vou ao primeiro jogo, Portugal-Congo, então estou em Houston. O segundo não vou, Portugal-Colômbia. Também tenho uns amigos da vida de Portugal, então vamos tentar ir ao jogo, mas como acredito que vamos até à final, vou deixar o dinheiro para os jogos mais decisivos. Um bocadinho caros. Principalmente este Miami.
9: 1.700. Eu sei, eu acho que os bilhetes estavam tipo 1.700 praticamente desde o início, que para um jogo de fase de grupos, que provavelmente Portugal vai passar fase de grupos como a maioria dos países, é um bocado esticado mesmo sendo em Miami.
4: O dinheiro não estica, portanto muitos vão ter de ficar pelo restaurante a ver os jogos.
2: Ainda assim, há entusiasmo português em Miami, onde a seleção portuguesa chega na próxima noite. Aguardamos a qualquer momento as palavras de Roberto Martínez antes dessa partida para os Estados Unidos da América. Entretanto, um dos selecionadores neste campeonato do mundo vem publicamente criticar a FIFA pela organização do Mundial e pela presença deste campeonato do mundo nos Estados Unidos, face a todas as limitações nas viagens de adeptos e das questões de segurança relacionadas também com a presença dos protagonistas, dos jogadores, dos treinadores e dos árbitros, com o caso do árbitro que teve mesmo de voltar para trás e que não vai poder estar no campeonato do mundo porque não teve autorização para entrar nos Estados Unidos da América. Falo do selecionador da Noruega, Ståle Solbakken, que deixou uma nota de desagrado sobre este campeonato do mundo.
10: Acho que todos concordamos que as coisas poderiam ter sido feitas de uma forma muito diferente. Agora estamos todos a ser hipócritas, mas o campeonato do mundo está a ser organizado aqui, por isso vamos jogar.
2: Ståle Solbakken critica a FIFA por permitir a organização norte-americana em tempo de guerra.
10: Há muitos assuntos sobre os quais penso, desde o país anfitrião estar em guerra com outra nação, ou outros problemas sobre os quais se tem falado.
2: A Noruega que defronta o Iraque na véspera do jogo de estreia de Portugal neste Campeonato do Mundo de Futebol, na próxima semana, jogo para Portugal diante da República Democrática do Congo. Hoje estreia-se a seleção do Canadá, que também organiza este Campeonato do Mundo de Futebol, e no Canadá também já se sente o ambiente de Mundial. Armando Sá, antigo jogador do Sport Lisboa e Benfica, vive no Canadá há 14 anos. Naquele país não vai faltar apoio à seleção portuguesa.
11: Eu há pouco tempo estive num evento e estavam a perguntar às pessoas, estavam a perguntar quem é que devia ser o campeão do mundo e a maioria torceu por Portugal. Está a favor de Portugal. Então estamos todos portugueses que vivem no Canadá, têm toda essa esperança que Portugal faça um grande campeonato do mundo.
2: Seleção do Canadá que joga esta noite em Toronto e Stefan Eustáquio é o capitão desta equipa que defronta no jogo de estreia no Mundial a Bósnia e Herzegovina.
11: Ele é o cérebro da equipa, ele é o jogador que pensa mais um jogo comparado com os outros são mais de verticais, rápidos, agressivos, muito, muito forte fisicamente. O Canadá tem jogadores aqui, como o Afonso Davids, que é a referência máxima, né? É a referência máxima, que está neste momento até com uma pequena lesão, mas é a referência máxima, mas sim, o Eustáquio é uma peça muito, muito importante para a seleção do Canadá.
2: Comentário de Armando Sá sobre esta seleção do Canadá, que ele conhece bem, está há mais de uma década, quase década e meia, a viver naquele país. Seleção que se estreia às 8 da noite, hora de Lisboa, frente à Bósnia e Herzegovina, o jogo em Toronto. Às 2 da manhã, a vez da seleção dos Estados Unidos defrontar o Paraguai. O jogo está marcado para Los Angeles, jogo de estreia também da seleção norte-americana neste Campeonato do Mundo de Futebol que organiza em conjunto com o México e também com a seleção do Canadá. O México venceu ontem a África do Sul por 2-0, com um dos golos marcado por Raul Jiménez, antigo jogador do Sport Lisboa e Benfica. Já no jogo da madrugada, a Coreia do Sul bateu a Chequia 2-1 para os sul-coreanos, com o resultado definido já na segunda parte. A equipa da Coreia do Sul lidera, assim, o Grupo A, em conjunto com o México, equipas que venceram nesta primeira jornada da fase de grupos do Campeonato do Mundo de Futebol. Regresso à cidade do futebol, até porque Rita da Silva Vieira já há autocarro e, entretanto, vamos poder também escutar os jogadores e o selecionador.
3: Já se vê Cristiano Ronaldo, é o primeiro jogador a aparecer da comitiva portuguesa, vestido com a fato de gala, da forma como todos os jogadores também vão sair para o autocarro. Nesta altura está a conversa com o antigo internacional e antigo colega de seleção Ricardo, e a seleção nacional daqui a pouco já vai entrar no autocarro, que já está posicionado no parque de estacionamento da cidade do futebol. Aproxima-se agora Diogo Dalô, dos adeptos que estão aqui presentes, também a Cristiano Ronaldo, que será ele em princípio que vai falar aos jornalistas, mas primeiro ainda tempo para dar alguns autógrafos. Diogo Costa também já se aproximou dos adeptos que estão aqui a esticar bem os braços para conseguir chamar a atenção dos jogadores da seleção nacional, e agora sim toda a comitiva já se encaminha para o autocarro, fazem o percurso no meio destes adeptos e vão parar para poder prestar também, para receber algum apoio, algum carinho destes adeptos. Os jogadores estão todos vestidos da mesma forma, vestido o fato de gala desta cerimónia, cinzento escuro com uma t-shirt azul escura, os sapatos também azuis escuros e, portanto, longe daqueles fatos de treino que temos visto ao longo dos últimos dias. É uma altura pomposa também e a roupa assim também o indica. Mateus Nunes vai ali ter diretamente com uma camisola do Manchester City que tem o seu nome nas costas e o seu número, dá alguns autógrafos. Os jogadores, bastante sorridentes, descontraídos, vão aproximando-se dos adeptos que tentam falar com todos aqueles que se aproximam. Vão entrando também no autocarro assim que acenam para o público. José Sá vai entrar agora no autocarro, também Francisco Trincão, e os jogadores já passaram todos os 27 em direção ao autocarro. Falta mesmo só que algum jogador se aproxime, deverá ser Cristiano Ronaldo. Ele tem estado a dar autógrafos a todos estes adeptos que aqui estão. Demoradamente vai passando entre as crianças que estão há muitas horas aqui também à espera do capitão. Há pouco puderam vê-lo durante o treino da manhã e agora sim a terem um contacto mais direto com Cristiano Ronaldo. É um dos últimos jogadores que fica para trás em ainda para dar autógrafos. Também ainda está ali Diogo Dalot junto aos adeptos. Esta zona, esta espécie de zona de partida, esta cerimónia de partida é feita no exterior da Cidade do Futebol, à porta da Cidade do Futebol, no Parque de Estacionamento. É uma zona restrita onde só podem estar os jornalistas e estes adeptos que foram convidados pela Federação Portuguesa de Futebol, e todos eles que estão aqui estão a aproveitar muito o momento para poderem estar e despedirem-se da seleção. Vejo também ali João Félix, está a trocar palavras com um jovem adepto. Todos eles, os adeptos, vêm munidos com tudo aquilo que pode ser autografado: cadernetas, livros, camisolas, leques, óculos de sol, também capas de telefone. É tudo um pouco que está aqui a ser usado para receber autógrafos. Bernardo Silva está mesmo aqui à minha frente, ele que hoje tem essa notícia de estar a ser ligado ao Real Madrid, como também já tínhamos dado ontem na TSF, e com o futuro mais incerto vai sorrindo em direção aos adeptos, aproximando-se para fotografias. E agora sim, temos Cristiano Ronaldo, vamos ouvir o capitão da Seleção Nacional. Com passos de espera para toda a gente estar pronta, Cristiano Ronaldo aproxima-se mais dos jornalistas e agora vai começar a falar.
7: Está bem? Para mim está, porque é mais perto, senão não.
3: Ainda alguns ajustes por parte do microfone, da distância aqui também para as câmaras de televisão.
7: Cristiano Ronaldo. Igual, com bastante alegria. Sabemos que o Mundial é sempre uma competição especial, como é os europeus também, e é com muita esperança que vamos para mais esta competição. Fisicamente bem, se não têm visto os jogos, eu acho que estou bem, não há surpresa nenhuma.
2: Questões para Cristiano Ronaldo nesta altura? Capitão da
7: geração muito boa. Mas como eu digo, há fatores que não conseguimos controlar, jogos, ganhar ou não ganhar, que é o ponto mais importante, mas eu acredito que é uma geração que vai dar muitas alegrias aos portugueses.
2: Mais uma questão para Cristiano Ronaldo.
3: Mais questões para Cristiano Ronaldo. Estamos algo longe do capitão nacional, não há microfone e, portanto, ele também está com alguma dificuldade em perceber as...
7: Preparação bastante boa, cansativa, porque trabalhamos forte e o normal não era estes dois jogos estarmos ao mais alto nível, que prevaleceu as nossas duas vitórias muito importantes, no qual jogamos bem e ganhamos bem, mas o mais importante é quando a bola... No dia 17, quando começar a rolar o primeiro jogo, é que vai ser, e depois, mais lá na frente, passado o segundo ou terceiro jogo, quando as coisas começarem a apertar, quando já tiver muito cansaço, tanto psicológico como físico, até a temperatura também, é que vamos ver os verdadeiros campeões, na minha opinião.
3: Cristiano Ronaldo, agora sobre uma pergunta sobre o sexto Mundial que vai fazer na carreira.
12: Portugal pode estar eventualmente mais preparado para conquistar este Mundial?
7: Veremos. Eu acredito que sim, mas como disse anteriormente ao seu colega, vai depender de muitos fatores. Eu acredito que sou muito positivo que as coisas vão correr bem e vamos fazer uma boa prestação, mas é como digo, o mais importante é começar bem com o primeiro jogo, o segundo e o terceiro, passarem primeiro no grupo e a partir daí, vendo jogo a jogo, mas não já com expectativas que vamos ganhar. Eu acho que tem que ser passo a passo, com calma, o caminho constrói-se caminhando, passo a passo, por isso... Começar bem o Mundial acho que é o mais importante.
12: Qual poderá ser a fórmula para Portugal?
7: Qual é a forma?
12: A fórmula
7: é ganhar. É ganhar o primeiro jogo, o segundo, o terceiro, ganhar confiança, entrar no ritmo e a partir daí acho que é a melhor forma.
12: Obrigado a todos.
7: Salve, Alta. Obrigado.
3: Declarações do capitão nacional, Cristiano Ronaldo, confiante. Aproxima-se rapidamente também Roberto Martínez do microfone. Vai agora falar o selecionador nacional. Houve umas perguntas. Primeiro, Roberto Martínez.
13: Acho que é importante. É importante porque agora temos três jogos e o que nós conseguimos fazer nesses três jogos... quer mostrar o próximo passo. Então, poder ganhar os jogos é o objetivo coletivo. É importante agora Sinto que os jogadores estão preparados individualmente e provavelmente o objetivo de jogo a jogo é tentar fazer aquilo que a equipa precisa para ganhar. E acho que esse é um passo muito objetivo e muito claro para todos nós.
3: Mais uma pergunta para o selecionador nacional sobre a partida para o Mundial.
13: Eu acho que é uma geração de muita responsabilidade e muito talento. Então, dizer que temos um grupo de jogadores talentosos, os talentosos, mas é mais a atitude e o foco e a responsabilidade de representar a camisola de Portugal, que acho que é o mais importante.
3: Mais uma pergunta para o selecionador nacional. Está bastante sorridente. Roberto Martínez, também oferecido de fato e gravata.
13: Posso dizer que agora sempre ficamos com dúvidas durante o período de preparação para o estado dos jogadores, o risco das lesões. Posso dizer hoje, nesse autocarro, temos 27 jogadores, todos aptos, todos preparados, todos como uma

0: enchida de sonhos de todos os portugueses. Temos a responsabilidade, mas vamos juntos a lutar e quando estamos juntos somos melhores. Obrigado a todos.
1: Declarações de Roberto Martínez. Vai agora entrar no autocarro da Seleção Nacional, muito aplaudido por os adeptos convidados pela Federação Portuguesa de Futebol que estão aqui na Cidade do Futebol. Roberto Martínez entra na porta traseira do autocarro, exatamente onde entraram todos os jogadores. Um dos últimos foi Cristiano Ronaldo, o outro também Bernardo Silva, que se demorou, também um dos capitães da Seleção Nacional, a dar autógrafos. Roberto Martínez, muito sorridente, confiante. A Seleção Nacional vai sair agora da Cidade do Futebol. As portas do autocarro estão a fechar-se. Nesta altura é o adeus à casa que esteve a acolher a Seleção Nacional desde o dia 1 de junho, preparação feita em território nacional. A seleção vai agora até São Bento para ser recebida pelo primeiro-ministro Luís Montenegro e depois a chegada ao aeroporto com destino a Miami.
2: Já depois de ouvirmos a confiança e também as garantias de Cristiano Ronaldo, garante que está numa boa fase o capitão da Seleção Nacional, e a dividir aqui e a partilhar essa ideia com o Roberto Martínez, que a primeira fase do Campeonato do Mundo vai servir para a equipa ganhar-se também algum ritmo e alguma confiança para depois se colocar-se entre as melhores neste Campeonato do Mundo, com essa nota de Cristiano Ronaldo para as condições que Portugal vai enfrentar, em particular no período em que vai jogar nos Estados Unidos, com muito calor e com as dificuldades que se prevêem para todas as seleções, incluindo a equipa portuguesa, que daqui a pouco já está em contrarrelógio para a viagem para os Estados Unidos. Vai viajar-se então para o Mundial das Américas. Para esta tarde está marcada a apresentação do Benfica, do novo treinador, de Marco Silva, às 5 da tarde, no Museu dos Encarnados. Entretanto, o Benfica e também o Burnley confirmam a saída em definitivo de um jogador. Florentino Luís deixa o Benfica. O Burnley confirma a compra do passe do médio, 24 milhões de euros, o valor a pagar pelo clube inglês para ter Florentino Luís nas próximas temporadas. Já na Liga Portuguesa também, Cristiano Bacchi despede-se do Estrela da Amadora. O técnico italiano só orientou a equipa durante 3 jogos, foi suficiente para garantir a manutenção na Liga Portuguesa. Agora é oficial a saída de Cristiano Bacchi do comando técnico do Estrela da Amadora. Passamos para o ciclismo, vamos para a estrada com o repórter da TSF, o Miguel Tavares, no Grande Prémio Jornal O Jogo. Hoje é dia para Santiago Meza defender a camisola amarela.
3: A etapa de Gondomar arrancou há pouco, bem no centro da cidade, junto ao pavilhão multiusos. Nesta altura, as últimas informações dão conta que os ciclistas passaram o quilómetro 6 e já há fuga de 25 segundos em relação ao pelotão de 2 corredores. São eles Filipe Francisco, Davi Ludo, Lutano Lulé e também Victor Paula, da Feirense Biceller. Atrás destes 2 fugitivos, numa posição intermédia em relação ao pelotão, vem ainda mais 2 corredores, João Matias, da Tafer Ovos Matinados Mortágua, e Petro Mengs, da Óbidos Cycling Team. O restante pelotão segue compacto nesta etapa que vai percorrer grande parte das margens do Douro e onde os ciclistas atravessam o mesmo rio por 2 vezes, uma em Costuma, Vila Nova de Gaia, e a outra em Sinfães. É um trajeto absolutamente deslumbrante, mas também dura para os corredores. Há 3 subidas de montanha, uma mais longa e pouco inclinada em Lavandeira, as outras 2 mais curtas e íngremes na Senhora da Livração e em Tronco. A chegada é também ela a subir nesta que é a principal etapa de montanha do Grande Prémio Jornal de Notícias. Santiago Meza, da Anicolor Campicarne, é o atual líder da geral e camisola amarela, depois de ter vencido a etapa de ontem em Vila Nova de Famalicão. Há pouco falei com o Ruben Pereira, diretor desportivo da Anicolor Campicarne. Ele sabe que a equipa tem ciclistas talhados para o contrarrelógio, que acontece na Maia, na última etapa, mas alerta que é preciso chegar lá numa boa posição.
4: Hoje é um dia bastante exigente, amanhã também. Existe bastantes possibilidades de situações de corrida que podem acontecer e acho que temos que ir um pouco dia a dia, ver o que é que hoje pode acontecer na chegada de hoje, mas que é exigente. Amanhã é um dia também relativamente importante, média montanha, e acho que o contrarrelógio poderá definir a corrida. Temos homens talhados para o contrarrelógio, mas para isso temos também que chegar lá ao contrarrelógio para tentar fazer o melhor resultado possível.
3: Apesar de levar a camisola amarela, Santi Meza está nesta altura com o mesmo tempo de Joan Cadena, espanhol da Tecnosilva Roer Bembibre, que foi vencedor da primeira etapa em Viana do Castelo. Há perspectiva para perceber se Cadena ou outros ciclistas terão capacidade para contrariar o favoritismo da Anicolor Campicarne. A etapa está ainda no início. A chegada está prevista para perto das 4:30 da tarde.
2: para conferir.

0: A acompanhar estas subidas e as descidas do dia de hoje, desta tarde, no Grande Prémio Jornal de Notícias, com a reportagem do Hugo Miguel Taveira. Nos europeus de canoagem, Montemor-o-Velho, Gustavo Gonçalves, João Ribeiro, Messias Batista e Pedro Casinha garantiram o lugar na final do K4 para a distância de 500 metros, com um triunfo, o melhor tempo na meia-final em que participaram nesta prova. Já o K4 feminino português falha à final na prova dos 500 metros, com o sétimo lugar na fase de qualificação. Beatriz Fernandes garantiu presença também na final de C1. Ela vai estar na final da distância de 200 metros no fim de semana. No handball, o Benfica acaba de confirmar a saída do treinador espanhol J. González. Deixa o handball das Águias. O Benfica vai assim à procura de um novo treinador para a próxima época.
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1: Muito boa tarde, seja bem-vindo ao Jornal da Tarde aqui na sua Rádio Comercial. Vamos aos títulos. Navio Dona Tututa com viagem extraordinária à Ilha do Maio este sábado. Tubarões Azuis moralizados e ansiosos para estreia frente à Espanha no estádio de Atlanta. Morreu o mestre Pascoal, guardião da Simboa e referência da cultura cabo-verdiana. Governo iraniano afasta a conclusão do acordo com os Estados Unidos da América e rejeita cedências. E assim, depois de alguns destaques das notícias aqui na sua rádio comercial. As energias renováveis continuam a ganhar peso na produção de eletricidade em Cabo Verde. Entre janeiro e maio deste ano, as fontes renováveis representaram 36% da eletricidade produzida na ilha de Santiago, 32% na ilha do Sal e 31% em São Vicente, segundo os dados divulgados pelo Operador Nacional do Sistema Elétrico de Cabo Verde, ONSEC. Os números evidenciam a crescente integração de fontes de energia limpa na matriz energética nacional e reforçam a trajetória do país rumo à transição energética e à redução da dependência dos combustíveis fósseis. Entre três ilhas analisadas, Santiago registrou a maior participação das energias renováveis na produção de eletricidade, com mais de um terço da energia gerada a ter origem em fontes como a energia solar e eólica. Seguem-se o Sal, com 32%, e São Vicente, com 31%. A evolução destes indicadores surge num contexto em que Cabo Verde tem vindo a reforçar os investimentos em infraestruturas de produção de energia renovável, com o objetivo de aumentar a segurança energética do país, reduzir os custos associados à importação de combustíveis e contribuir para o cumprimento das metas ambientais assumidas a nível internacional. Os dados da ONSEC demonstram igualmente a importância crescente das energias renováveis para o funcionamento do sistema elétrico nacional, num arquipélago particularmente vulnerável aos efeitos das alterações climáticas e fortemente dependente de recursos energéticos importados. A aposta em fontes limpas é considerada um dos pilares da estratégia nacional para o setor energético, permitindo não apenas reduzir as emissões de gases com efeito de estufa, mas também aumentar a resiliência do sistema elétrico e promover o modelo de desenvolvimento mais sustentável. Avança expresso das ilhas. Cabo Verde tem assumido nos últimos anos metas ambiciosas para a incorporação de energias renováveis na produção de eletricidade, procurando posicionar-se como referência regional na transição energética. Os resultados alcançados nos primeiros 5 meses de 2026 demonstram progressos nesse sentido e confirmam o papel cada vez mais relevante das energias renováveis no abastecimento energético das principais ilhas do país. A CV Interilhas informa que o navio Dona Tututa fará uma viagem extraordinária à Ilha do Maio neste sábado 13 de junho. Numa publicação nas redes sociais, a CV Interilhas informa que continua a acompanhar de perto as necessidades de abastecimento da Ilha do Maio e a evolução da procura por transporte de cargas e viaturas, mantendo-se atenta às necessidades da população e dos operadores económicos. A CV Interilhas indica que neste âmbito, e dando continuidade à adaptação do modelo por do navio Dona Tututa, a viagem à Ilha do Maio está programada para este sábado 13, com partida prevista Santiago-Maio 14 horas e Maio-Santiago às 19 horas, reporta Expresso das Ilhas. No âmbito deste reforço operacional, a CV Interilhas avisa que os horários das viagens de regresso da linha redonda Santiago-Boa Vista-Sal-San Nicolau-São Vicente, prevista para os dias 13 e 14 de junho, serão no domingo 14 de junho Santiago-Boa Vista 0 horas, Boa Vista, Sal, 8 horas, Sal San Nicolau, 12 horas, San Nicolau, São Vicente, 21 horas. A empresa destaca que mantém o seu compromisso de continuar a assegurar as ligações marítimas entre as ilhas e de responder de forma responsável e eficiente às necessidades de abastecimento e mobilidade das populações. A Embaixada da República Popular da China integrou hoje 30 dispositivos portáteis de comunicação à Polícia Municipal da Praia, visando reforçar a capacidade operacional e melhorar a comunicação entre os agentes. O ato insere também no aumento da eficiência das ações de fiscalização e intervenção no município. Na cerimónia de entrega simbólica, o presidente da Câmara Municipal da Praia, Francisco Carvalho, considerou o gesto como uma demonstração da amizade e cooperação existente entre a China e o município da capital, sublinhando que os equipamentos vão contribuir para melhorar a mobilidade, comunicação e eficiência dos agentes no terreno. Segundo o autarca, a doação inclui cerca de 30 dispositivos portáteis de comunicação e rádios que permitirão aos agentes transmitir dados, fotografias, ocorrências e sugestões em tempo real, reforçando assim a capacidade de resposta da Polícia Municipal. É um gesto de amizade e de valorização do trabalho que temos vindo a desenvolver. Estamos muito satisfeitos porque se trata de um apoio importante para a modernização e personalidade da Polícia Municipal, afirmou. Francisco Carvalho vincou ainda os equipamentos realizados

equipamentos entregues são meios de comunicação destinados a facilitar o trabalho diário dos agentes da Polícia Municipal e garantiu a continuidade da cooperação entre a Embaixada Chinesa e a Câmara Municipal da Praia. Jiang Yang lembrou ainda que 2025 marca o quinquenário aniversário do estabelecimento das relações diplomáticas entre China e Cabo Verde, considerando esta data uma nova etapa para o aprofundamento das relações de amizade e parceria entre os dois países. Atualmente, a Polícia Municipal da Praia conta com 56 efetivos, pelo que a entrada dos novos agentes permitirá, particularmente, duplicar o efetivo existente, avança a Agência de Notícias de Cabo Verde. O presidente da Idilidade revelou igualmente que está em curso um concurso público para a admissão de 53 novos agentes municipais. A seleção cabo-verdiana de futebol está motivada e expectante para iniciar a sua participação no Campeonato do Mundo, cuja estreia acontece já na próxima segunda-feira, 15 de junho, frente à Espanha, no estádio de Atalanta, nos Estados Unidos. De acordo com a Federação Cabo-Verdiana de Futebol e a FCF, após mais uma sessão de treino realizada em Tampa, na Flórida, o jovem defesa Sidney Cabral vincou o entusiasmo e confiança que reina no seio dos Tubarões Azuis a escassos dias do primeiro desafio da competição. Estamos felizes por estarmos aqui, estamos animados e não podemos esperar para começar. Vamos mostrar muita paixão, muita força e muita agressividade. Somos uma boa equipa, temos muita qualidade e vamos demonstrá-la, afirmou o jogador citado pela Federação Cabo-Verdiana de Futebol. Apesar de reconhecer o favoritismo da seleção espanhola, Sidney garantiu que Cabo Verde pretende deixar uma imagem positiva na partida inaugural. O principal objetivo é mostrar ao mundo que somos capazes de fazer um bom jogo contra a Espanha. Mesmo sendo uma das favoritas para vencer o Mundial, vamos fazer um grande trabalho contra eles, assegurou. Sendo um dos atletas mais jovens da convocatória nacional, o defesa considerou que representar o país na maior montra do futebol global é um motivo de orgulho, mas também de enorme responsabilidade, traçando como meta final a passagem à fase seguinte. O nosso foco está no primeiro jogo. Depois teremos Uruguai e Arábia Saudita, mas neste momento o mais importante é começar bem e mostrar Cabo Verde ao mundo, referiu. Sobre o ambiente vivido no estágio, Sidney descreveu como tranquilo, unido e determinado em alcançar os objetivos. A seleção nacional realizou na quinta-feira mais uma sessão de treino de preparação para sua estreia no Mundial. O encontro com a Espanha está agendado para segunda-feira, 15 de junho, às 15 horas, no estádio de Atalanta. O escritor Mário Tavares apresenta este sábado no Porto Inglês o livro Entre Jeremei e Pedro Abadejo, Os Faluxos, uma obra que resgata a história das ligações marítimas tradicionais à vela entre as Ilhas do Maio e Santiago. Em declarações da Agência de Notícias de Cabo Verde, o autor explicou que o livro retrata o período compreendido entre as décadas de 1960 e 1980, época em que dois faluxos asseguravam diariamente a rota entre o Maio e Pedro Abadejo, desempenhando um papel fundamental na circulação de pessoas, mercadorias e tradições culturais. Segundo Mário Tavares, estas embarcações foram decisivas para o escoamento de produtos agrícolas e pecuários entre as duas ilhas, contribuindo igualmente para a aproximação das comunidades e para a troca de manifestações culturais. O batuque, por exemplo, chegou ao Maio através dessas ligações marítimas. Não era apenas uma rota comercial, era também uma ponte cultural entre os dois territórios, afirmou. A obra apresenta esta história sobre a forma de seis peças teatrais, inspiradas em testemunhos, reportagem e entrevistas recolhidas pelo autor ao longo de vários anos de investigação. O trabalho de pesquisa decorreu entre 2003 e 2010, mas só agora ganha forma editorial, numa iniciativa que pretende preservar e divulgar uma parte importante da memória coletiva das duas ilhas. E uma forma de dar a conhecer as novas gerações, uma realidade que marcou profundamente a vida económica, social e cultural do Maio e de Pedro Abadejo, destacou. O livro antecede ainda o projeto cultural Retrato da Vida no Palco, através do qual as histórias agora publicadas serão adaptadas para representação teatral. Neste âmbito, uma das peças intitulada Minha Canseira que tem medida já tem presença confirmada no Festival de Teatro Sal, em cena, que decorre de 17 a 21 de junho
na Ilha do Sal. Com esta publicação, Mário Tavares pretende contribuir para a preservação da memória histórica das ligações marítimas tradicionais de Cabo Verde e valorizar o património cultural associado aos falustros, que durante décadas uniram comunidades

0: Paradas pelo Mar. O músico, artesão e formador Domingos Pascoal Fernandes, conhecido como Mestre Pascoal, faleceu na tarde de quinta-feira 11 aos 66 anos, deixando um legado indelével na preservação e valorização da cimboa, instrumento tradicional de Cabo Verde. Natural de São Domingos, Mestre Pascoal era considerado uma das figuras mais emblemáticas da cultura nacional e um dos principais guardiões desse instrumento ancestral, cuja construção, divulgação e ensino dedicou grande parte da sua vida. Numa nota de pesar, a Presidência da República manifestou profunda consternação pelo seu falecimento, destacando o contributo decisivo do artesão para a preservação de uma importante expressão do património cultural cabo-verdiano, particularmente no município de São Domingos, onde era reconhecido como uma das vozes mais autênticas da identidade cultural local. Além de mestre da cimboa, Mestre Pascoal foi recordado como um exímio tocador de violão. A sua última atuação pública aconteceu no passado dia 28 de maio, na abertura do Encontro Internacional de Criolidade Atlântica, num espetáculo memorável com o quarteto Ano Novo Mais Um. O chefe de Estado apresentou as suas condolências à família enlutada, à comunidade artística, ao município de São Domingos, que perdeu um dos seus mais ilustres filhos. Também, a Câmara Municipal de São Domingos lamentou o desaparecimento físico do Mestre Pascoal, considerando uma das mais notáveis figuras da cultura são-dominguense e cabo-verdiana. Na sua mensagem de pesar, a autarquia destacou o papel do músico, artesão e formador na preservação e transmissão do património cultural de Cabo Verde, sublinhando que deixa um legado inestimável que continuará a inspirar as atuais e futuras gerações, avança a Agência de Notícias de Cabo Verde. A Câmara de São Domingos enalteceu ainda as qualidades humanas de Mestre Pascoal, recordando-o como uma pessoa generosa, humilde, sábia e sempre disponível para servir a comunidade, deixando as mais sentidas condolências à família, amigos, discípulos e admiradores. Mestre Pascoal parte, mas o seu legado permanecerá vivo na história, na cultura, na memória coletiva de São Domingos de Cabo Verde, concluiu a edilidade na sua mensagem de despedida. Internacionais, o Ministério dos Negócios Estrangeiros do Irão afirmou hoje que a República Islâmica não chegou a qualquer conclusão final sobre um acordo com os Estados Unidos, contrariando o presidente norte-americano e que mantém as suas linhas vermelhas. Em declarações divulgadas pela agência oficial de notícia Tasmin, o porta-voz da diplomacia iraniana Ismail Barkieh afirmou que a maior parte do texto foi finalizado, mas que a Casa Branca continua a mudar de posição em relação às negociações. Avança a Agência de Notícias de Cabo Verde. A República Islâmica não está disposta a ceder nas suas linhas vermelhas, adiantou. Com o início da Copa do Mundo de Futebol no Canadá, México e Estados Unidos, muitos torcedores da Europa viajarão para participar do evento de 11 de junho a 19 de julho. Filipe de Carvalho, Doni News, com a reportagem.
1: Com o início da Copa do Mundo de Futebol no Canadá, México e Estados Unidos, muitos torcedores da Europa viajarão para participar do evento de 11 de junho a 19 de julho. O diretor regional da Organização Mundial da Saúde, OMS, para a Europa, Henry Cluj, tranquilizou os fãs do esporte a respeito do risco de transmissão de ebola, afirmando que nenhum dos países anfitriões, nem a região europeia, tem casos atualmente. Recentemente, um paciente tratado para ebola se recuperou em território europeu após a evacuação de Uganda. Ele foi isolado com segurança na Alemanha e 5 contatos foram separados e monitorados por 21 dias. Nenhum deles adoeceu. Atualmente, não há casos ativos na região e nenhuma evidência de transmissão local. Por isso, a OMS afirma que o risco geral permanece baixo. Mesmo nessas circunstâncias, o representante da OMS declarou que é preciso estar preparado para grandes eventos que reúnem milhares de pessoas. A recomendação é ficar atento a sintomas do ebola, como febre, dores e vômitos. Para pessoas que viajaram recentemente para a República Democrática do Congo ou Uganda e se sentem mal num período de 3 semanas, a orientação é procurar atendimento médico. A OMS enfatizou que verificações de saúde de rotina nas fronteiras ou em grandes eventos existem para proteger a todos. A maioria dos casos de ebola neste surto atual estão ocorrendo em áreas remotas da República Democrática do Congo e a triagem está sendo realizada antes das pessoas viajarem das regiões afetadas. Além disso, vale lembrar que o ebola não se espalha pelo ar e a infecção requer contato direto com os fluidos corporais de alguém doente. Outra característica da doença é que as pessoas só ficam contagiosas quando estão visivelmente doentes.
0: De regresso ao país com informações desportivas, três equipas procuram este sábado 13 garantir a presença nas meias-finais do Campeonato Nacional de Futebol, juntando-se ao Palmeiras, que já assegurou antecipadamente a qualificação para a próxima fase. A entrada para a sexta e última jornada da fase de grupos, o Palmeiras lidera a tabela classificativa com 13 pontos e é a única formação com lugar garantido entre os quatro semifinalistas. Na luta pelas restantes três vagas, encontram-se o Mundelense, Académica do Porto Novo e o Boa Vista da Praia, todos com 12 pontos, além do África Show, que segue na quinta posição com 11 pontos e mantém intactas as aspirações de qualificação. O Mundelense desloca-se ao terreno do Atlético de São Nicolau, enquanto que o Boa Vista da Praia terá pela frente o líder Palmeira, num dos encontros mais aguardados da ronda. Por sua vez, a Académica de Porto Novo e a África Show medem forças no confronto direto que poderá revelar-se decisivo nas contas do apuramento, uma vez que separa as duas equipas apenas por um ponto, avança a Agência de Notícias de Cabo Verde. Com menos possibilidades de alterar o topo da tabela, Cotelinho, sexto classificado com 8 pontos, recebe o Académico do Sal, que soma 6. Já o Scorpion, ainda sem pontuar na competição, defronta o 11 Unidos, enquanto que o Benfica da Brava recebe o Santo Crucifixo. Com esta informação, concluímos as informações aqui na sua rádio comercial. Vamos agora repor os títulos. Navio Dona Tututa, com viagem extraordinária à Ilha do Maio este sábado. Tubarões azuis, moralizados e ansiosos pela estreia frente à Espanha no estádio de Atalanta. Morreu Mestre Pascoal, guardião da Simboa e referência da cultura cabo-verdiana. Governo iraniano afasta a conclusão do acordo com os Estados Unidos da América e rejeita cedências. Chegamos ao fim das informações aqui na sua rádio comercial, em nome da equipa que esteve consigo. Eu, Adilton Argos, desejo a todos votos de boa tarde e antecipadamente um ótimo fim de semana.

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5: A Câmara Municipal da Praia informa os 243 candidatos admitidos para recrutamento de 53 agentes segunda classe para a Polícia Municipal da Praia que já estão fixados a data, hora e local para a realização das provas físicas, inspeção médica e prova escrita de acordo com a calendarização seguinte, artigo 14º do regulamento do concurso. A inspeção médica e a prova física acontecerá no dia 2 de junho, às 8 horas, no Estado Nacional. A inspeção médica tem como orientação a verificação de inaptidões que inviabilizam o exercício da função policial, nomeadamente doenças contagiosas, neurológicas, cardiovasculares, motoras, visuais, auditivas e respiratórias. Nas provas físicas serão realizadas a avaliação da capacidade atlética, a avaliação da aptidão física e a avaliação da resistência. Já a prova escrita terá lugar no dia 10 de junho, às 8 horas, na Universidade de Cabo Verde, UNICEV. A Câmara Municipal da Praia comunica ainda aos candidatos que deverão comparecer no local das provas 30 minutos antes do início das mesmas, acompanhados do BI ou CNI, bem como do material de ginástica necessário à realização das provas, designadamente camisolas, calções, sapatos de ginástica, fato de treino. De cada método eliminatório, os candidatos eliminados serão notificados da deliberação do júri, podendo no prazo de 5 dias recorrer para o presidente da Câmara Municipal da Praia. O prazo de decisão do recurso é de 10 dias úteis.
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1: Estamos em ano de Mundial 2026, vamos ao Jornal do Mundial com o Tiago Santos na edição, é já a seguir. Vamos em direto até à cidade do futebol, onde esta hora os jogadores da seleção portuguesa estão concentrados para daqui a pouco passarem àquilo que vai ser o momento da ida para os Estados Unidos. Antes, ainda uma passagem pelo Palácio de São Bento para a recepção do Primeiro-Ministro Luís Montenegro. Na cidade do futebol está Rita da Silva Vieira, repórter da TSF, a aguardar a presença dos jogadores e também, muito possivelmente, de Cristiano Ronaldo e de Roberto Martínez para algumas declarações antes dessa partida para os Estados Unidos. Mas há, pelo menos do treino desta manhã, Rita, uma boa notícia para Roberto Martínez.
2: Todos os jogadores estiveram disponíveis esta manhã no treino que houve na cidade do futebol às 10 da manhã. Pudemos assistir aos primeiros 15 minutos e sem qualquer tipo de baixa para o selecionador nacional, que contou com os 27 convocados no relevado pela última vez. Foi um treino que foi presenciado por uma série de pessoas, convidados da Federação Portuguesa de Futebol, famílias que estiveram a assistir ao último treino de Portugal em território nacional. Havia algumas dúvidas em relação até a Nuno Mendes, que tinha saído durante a segunda parte do jogo frente à Nigéria, mas acabou também por estar presente neste treino, como Roberto Martínez também já tinha dito. Não havia qualquer problema com o lateral do PSG. Daqui a pouco, e faço aqui um compasso de espera porque temos a indicação que já não falta quase nada para aparecer aqui Roberto Martínez e também um dos jogadores, um dos capitães, é essa indicação que temos. Não sabemos se será Cristiano Ronaldo, se será Bernardo Silva ou até mesmo o Bruno Fernandes. A expectativa é que seja Cristiano Ronaldo a falar aos jornalistas. Vai ser uma declaração curta, 5 minutos para o selecionador nacional e também o capitão de equipa falarem. Neste espaço de fora nas imediações da cidade do futebol, assim é, estão também uma série de adeptos, os mesmos que estiveram a assistir ao treino desta manhã. Ficaram por cá munidos de camisolas, bandeiras, também muitos cascóis, e muitos deles conseguimos ver à distância. Não nos podemos aproximar deles agora porque estamos numa zona restrita à espera então da chegada do selecionador nacional e também possivelmente de Cristiano Ronaldo, mas muitos deles já exibem nas camisolas autógrafos que conseguiram durante o treino. E portanto, foi uma parte do treino que nós não pudemos assistir, mas por aquilo que conseguimos observar, podemos também ter a certeza que os jogadores se aproximaram destes adeptos e estiveram a distribuir autógrafos a estas famílias, também muitas crianças que estão aqui sob o sol que já faz quente em Oeiras, Lisboa, à espera da saída do autocarro. O autocarro chegou há cerca de uma hora aqui à cidade do futebol, está já enfeitado também com as cores da Seleção Nacional e com as ondas características da camisola alternativa da Seleção Nacional, aquele azul claro que faz parte da a camisola alternativa da Seleção Nacional, preenche todo o autocarro da seleção que vai levar os jogadores daqui da cidade do futebol até São Bento, onde vão ser recebidos pelo Primeiro-Ministro Luís Montenegro. Aí uma última visita mais institucional e depois, sim, essa ida até o aeroporto para a viagem até Miami. É uma viagem longa, a Seleção Nacional tem apenas plano de trabalho para amanhã. Hoje é o dia que fica marcado pela viagem. A seleção é uma das últimas a viajar para o Mundial e por isso também vai ter esse tempo de adaptação depois em Miami. Continuamos à espera da chegada de Roberto Martínez e também de um dos jogadores. Estava marcada essa declaração para o meio-dia e 20, porque depois tudo terá que acontecer muito rapidamente. A seleção tem marcada a saída daqui da cidade do futebol para o meio-dia e 40. Depois tem essa paragem para ver e para estar e receber uma última palavra de incentivo por parte do Primeiro-Ministro em São Bento à 1h20 da tarde, e depois a partida no aeroporto está marcada, ou a chegada ao aeroporto está marcada para as 2 da tarde. É uma agenda muito cheia e que terá que ser cumprida ao minuto, e por isso também já esperávamos que nesta altura estivesse aqui pelo menos Roberto Martínez e também um dos jogadores. Há várias movimentações na zona onde vai sair o selecionador nacional. Há muita expectativa também porque os jogadores deverão passar no meio deste público que está de canetas em punho para conseguir recolher mais alguns autógrafos, à espera que passem também os jogadores antes de entrarem dentro do autocarro. Tiago, sugiro que voltes aqui quando apareça Roberto Martínez e também o capitão da Seleção Nacional, para então depois ouvirmos as últimas palavras antes da partida para os Estados Unidos.
1: Era isso que eu ia propor, e vamos agora espreitar aquele que é o ambiente que espera a Seleção Nacional em Miami, em Palm Beach também, onde há milhares de imigrantes portugueses à espera da equipa portuguesa. O enviado especial da TSF, António Botelho, visitou o restaurante português que tem já mesa posta para receber a Seleção Nacional.
3: São imigrantes portugueses que vivem há muito tempo em Miami e que há muito tempo sonham em ver a seleção de perto. É o caso de Ana, que explica como têm vivido os últimos dias.
4: É como se estivéssemos em Portugal. Sentimos que estamos a juntar-nos mais, estamos a conversar mais, há mais eventos a acontecer. Então, acho que como se estivéssemos em casa, assim que eles chegarem. O entusiasmo é muito grande e a expectativa de ganhar é enorme.
3: Há quem tenha um trabalho adicional. Fátima tem um restaurante português em Miami, o Old Lisbon.
5: Preparámos o nosso restaurante para assistir aos jogos, até mesmo os portugueses que querem estar dentro para assistir aos jogos. Então a gente preparou o restaurante já próprio para receber todos os portugueses que queiram assistir ao jogo em companhia. Mas sim, já tem a oportunidade de a gente juntar todos para assistir à nossa seleção, com certeza.
3: Por lá, pelo restaurante, um grupo de amigos admite que não tem sido fácil comprar bilhetes para os Jogos de Portugal.
6: Eu não consegui.
7: Está complicado. Eu, por acaso, vou ao primeiro jogo, Portugal-Kong, então estou em Houston. O segundo não vou, Portugal-Colômbia. Também tenho uns amigos da vida de Portugal, então vamos tentar ir ao jogo, mas como acredito que vamos até à final, vou deixar o dinheiro para os jogos mais decisivos.
8: São muito caros os bilhetes, não é?
7: Um bocadinho caros. Principalmente este de Miami.
8: 1.700. Eu sei, eu acho que os bilhetes estavam tipo 1.700 praticamente desde o início, que para um jogo de fase de grupos, que provavelmente Portugal vai passar fase de grupos como a maioria dos países, é um bocado esticado mesmo sendo em Miami.
3: O dinheiro não estica, portanto muitos vão ter de ficar pelo restaurante a ver os jogos.
1: Ainda assim, há entusiasmo português em Miami, onde a seleção portuguesa chega na próxima noite. Aguardamos a qualquer momento as palavras de Roberto Martínez antes dessa partida para os Estados Unidos da América. Entretanto, um dos selecionadores neste campeonato do mundo vem publicamente criticar a FIFA pela organização do Mundial e pela presença deste campeonato do mundo nos Estados Unidos, face a todas as limitações nas viagens de adeptos e das questões de segurança relacionadas também com a presença dos protagonistas, dos jogadores, dos treinadores e dos árbitros, com o caso do árbitro que teve mesmo de voltar para trás e que não vai poder estar no campeonato do mundo porque não teve autorização para entrar nos Estados Unidos da América. Falo do selecionador da Noruega, Ståle Solbakken, que deixou uma nota de desagrado sobre este campeonato do mundo.
9: Acho que todos concordamos que as coisas poderiam ter sido feitas de uma forma muito diferente. Agora estamos todos a ser hipócritas, mas o campeonato do mundo está a ser organizado aqui, por isso vamos jogar.
1: Ståle Solbakken critica a FIFA por permitir a organização norte-americana em tempo de guerra.
9: Há muitos assuntos sobre os quais penso, desde o país anfitrião estar em guerra com outra nação, ou outros problemas sobre os quais se tem falado.
1: A Noruega que defronta o Iraque na véspera do jogo de estreia de Portugal neste Campeonato do Mundo de Futebol, na próxima semana, jogo para Portugal diante da República Democrática do Congo. Hoje estreia-se a seleção do Canadá, que também organiza este Campeonato do Mundo de Futebol, e no Canadá também já se sente o ambiente de Mundial. Armando Sá, antigo jogador do Sport Lisboa e Benfica, vive no Canadá há 14 anos. Naquele país não vai faltar apoio à seleção portuguesa.
10: Eu há pouco tempo estive num evento e estavam a perguntar às pessoas, estavam a perguntar quem é que podia ser o campeão do mundo e a maioria torceu por Portugal. Está a favor de Portugal. Então estamos todos portugueses que vivem no Canadá, têm toda essa esperança que Portugal faça um grande campeonato do mundo.
1: Seleção do Canadá que joga esta noite em Toronto e Stefan Eustáquio é o capitão desta equipa que defronta no jogo de estreia no Mundial a Bósnia e Herzegovina.
10: Ele é o cérebro da equipa, ele é o jogador que pensa mais um jogo comparado com os outros são mais verticais, rápidos, agressivos, muito, muito forte fisicamente. O Canadá tem jogadores aqui, como o Afonso Davids, que é a referência máxima, né? É a referência máxima, que está neste momento até com uma pequena lesão, mas é a referência máxima, mas sim, o Eustáquio é uma peça muito, muito importante para a seleção do Canadá.
1: Comentário de Armando Sá sobre esta seleção do Canadá, que ele conhece bem, está há mais de uma década, quase década e meia, a viver naquele país. Seleção que se estreia às 8 da noite, hora de Lisboa, frente à Bósnia e Herzegovina, o jogo em Toronto. Às 2 da manhã, é vez da seleção dos Estados Unidos defrontar o Paraguai. O jogo está marcado para Los Angeles, jogo de estreia também da seleção norte-americana neste campeonato do mundo de futebol que organiza em conjunto com o México e também com a seleção do Canadá. O México venceu ontem a África do Sul por 2-0. Com um dos golos marcado por Raul Jiménez, antigo jogador do Sport Lisboa e Benfica. Já no jogo da madrugada, a Coreia do Sul bateu a Chequia 2-1 para os sul-coreanos, com o resultado definido já na segunda parte. A equipa da Coreia do Sul lidera, assim, o Grupo A, em conjunto com o México, equipas que venceram nesta primeira jornada da fase de grupos do Campeonato do Mundo de Futebol. Regresso à cidade do futebol, até porque Rita da Silva Vieira já há autocarro e, entretanto, vamos poder também escutar os jogadores e o selecionador.
2: Já se vê Cristiano Ronaldo, é o primeiro jogador a aparecer da comitiva portuguesa, vestido com a fato de gala, da forma como todos os jogadores também vão sair para o autocarro. Nesta altura está a conversa com o antigo internacional e antigo colega de seleção Ricardo, e a seleção nacional daqui a pouco já vai entrar no autocarro, que já está posicionado no parque de estacionamento da cidade do futebol. Aproxima-se agora Diogo Dalot, dos adeptos que estão aqui presentes, também a Cristiano Ronaldo, que será ele em princípio que vai falar aos jornalistas, mas primeiro ainda tempo para dar alguns autógrafos. Diogo Costa também já se aproximou dos adeptos que estão aqui a esticar bem os braços para conseguir chamar a atenção dos jogadores da seleção nacional, e agora sim toda a comitiva já se encaminha para o autocarro, fazem o percurso no meio destes adeptos e vão parar para poder prestar também, para receber algum apoio, algum carinho destes adeptos. Os jogadores estão todos vestidos da mesma forma, vestido o fato de gala desta cerimónia, cinzento escuro com uma t-shirt azul escura, os sapatos também azuis escuros e, portanto, longe daqueles fatos de treino que temos visto ao longo dos últimos dias. É uma altura pomposa também e a roupa assim também o indica. Mateus Nunes vai ali ter diretamente com uma camisola do Manchester City que tem o seu nome nas costas e o seu número, dá alguns autógrafos. Os jogadores, bastante sorridentes, descontraídos, vão aproximando-se dos adeptos que tentam falar com todos aqueles que se aproximam. Vão entrando também no autocarro assim que acenam para o público. José Sá vai entrar agora no autocarro, também Francisco Trincão, e os jogadores já passaram todos os 27 em direção ao autocarro. Falta mesmo só que algum jogador se aproxime, deverá ser Cristiano Ronaldo. Ele tem estado a dar autógrafos a todos estes adeptos que aqui estão. Demoradamente vai passando entre as crianças que estão há muitas horas aqui também à espera do capitão. Há pouco puderam vê-lo durante o treino da manhã e agora sim a terem um contacto mais direto com Cristiano Ronaldo. É um dos últimos jogadores que fica para trás em ainda para dar autógrafos. Também ainda está ali Diogo Dalot junto aos adeptos. Esta zona, esta espécie de zona de partida, esta cerimónia de partida é feita no exterior da Cidade do Futebol, à porta da Cidade do Futebol, no parque de estacionamento. É uma zona restrita onde só podem estar os jornalistas e estes adeptos que foram convidados pela Federação Portuguesa de Futebol, e todos eles que estão aqui estão a aproveitar muito o momento para poderem estar e despedirem-se da seleção. Vejo também ali João Félix, que está a trocar palavras com um jovem adepto. Todos eles, os adeptos, vêm munidos com tudo aquilo que pode ser autografado: cadernetas, livros, camisolas, leques, óculos de sol, também capas de telefone. É tudo um pouco que está aqui a ser usado para receber autógrafos. Bernardo Silva está mesmo aqui à minha frente, ele que hoje tem essa notícia de estar a ser ligado ao Real Madrid, como também já tínhamos dado ontem na TSF, e com o futuro mais incerto vai sorrindo em direção aos adeptos, aproximando-se para fotografias. E agora sim, temos Cristiano Ronaldo, vamos ouvir o capitão da Seleção Nacional. Com passo de espera para toda a gente estar pronta, Cristiano Ronaldo aproxima-se mais dos jornalistas e agora vai começar a falar.
6: Está bem? Para mim está, porque é mais perto, senão não.
2: Ainda alguns ajustes por parte do microfone, da distância aqui também para as câmaras de televisão.
11: Cristiano Ronaldo.
6: Igual, com bastante alegria.
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13: Boa tarde. Bem-vindo ao nosso espaço de hoje, edição de sexta-feira, no só conta com 12 de junho de 2026. Nota pensa que boa tarde, só ótimo, melhor ainda na frequência de Rádio Comercial e também desse programa Tarde Rádio Comercial, nesse início de mais um fim de semana. Também no teu cumprimento, tu nos rádio ouvintes, também então via FM 99.9 e também via nosso site, que é www.radiocomercial.cv, para as ilhas, mas também para o mundo inteiro. Então aproveita também nos abraços especial, que também para tudo bem na casa e nos hospitais, com votos de melhoras, muita saúde e breve recuperação. Abraço também para aniversariantes do dia, já no votos de parabéns e felicidades. Abraço também para nós temados condutores, sempre socolhendo nas estradas de país, que se leva sempre em linha de conta uma condução segura, responsável e preventiva, que se evita a condição de risco ou exagero. Também nos aproveita para um abraço para todos barbeiros que sempre ouvindo e até sirve de ponto que outras pessoas ouvindo. Um abraço para eles e continuação de um bom trabalho e um ótimo fim de semana. De forma especial também para a Barbaria Gomes, Lina Tchara, Santo António. Abraço lá para Agostinho Gomes, Rui Gomes, equipa. 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Também não te aproveita, mas um abraço para esse grupo de amizade que foi criado ali na Rádio Comercial. Para todo o elemento integrante desse grupo, um abraço e continuação de antecipadamente um ótimo fim de semana. Não tem Lucinda na zona de Tchada Mato, não tem Inês na zona 4 de Ponta d'Água, não tem Ana de Calabiceira, não tem Preta de Caiada, não tem Emanuela da zona de Lencachoro, não tem Martina, não tem Levinha, não tem Dona Isabel e Mendes da América e tantos outros que estão a fazer parte desse grupo. Um abraço também para Turo Cruzos na Cadeias e também aquele abraço especial para taxista Morgadinho, abraço também para Zito, também taxista, abraço lá para Tucano, maquinista, e Joy Motoristas e tantos outros condutores que nos sabe em grande número, Tobino. Para nós ouvintes que participam connosco durante esses 50 minutos de programa, não tenho nós números, que é Power Swag 981-3129 e te serve também para WhatsApp e Viber, e não tem nosso número Play, que é 939-1264. Então, é tarde de hoje, como sempre, também ser segurado para Mixon em edição técnica e também na realização e técnica é cuidada para Ademir Miranda, esse dupla que também se tocou o bolo sensivelmente 55 minutos para bem Animal é tarde de sexta-feira. Entraram-se na véspera de festa de Santo António, que é padroeiro lirichar a Santo António. Então, várias atividades têm estado a ser levado então, nesse dia para celebrar e comemorar então, essa festa de New Santo António. Então, também trouxe apresentamento ex-música Santo António, feito-lhe para Eliseu Cabral com inteligência artificial, não é? E que te espelha um bocadinho aquele que tem acontecido ali na Chara Santo António. Então, um grande abraço lá para Baire e nós, ele que vocês aqui estão também disponibilizando esse tema. Esse tema que também tem várias atividades hoje e amanhã para comemorar a festa de Santo António na zona de Nosso.

Assim, nota para a nova música também dedicada aos Tubarões Azuis. Vou também trazer ali mais recente de Verónica Lee com esse tema Tubarões Azuis.

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Assim, depois da nossa pausa comercial e do nosso regresso para esta tarde, para nós partilhar com algumas informações. Então, começa para tempo que está fazendo na praia, para as 24 horas, máximo de temperatura hoje de 27 graus, mínimas de 24, umidade 76%, probabilidade de chuva 10% e vento de sopro para 14 km hora. Tempo previsto para cidade de praia, para as 24 horas, céu limpo. 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E na somada, farmácia de serviço hoje, a farmácia São José que fica na Chada Falcão. Número de telefone é 265-7171. E na ilha de São Vicente, na cidade de Mindelo, farmácia de serviço hoje é a farmácia do Leão, que fica na rua Libertadores África. 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

Assim, é botar de rádio comercial nesse início de mais um fim de semana. Então, anota bem então, as sugestões de atividades culturais e recreativas que também que mais esse fim de semana, como sendo o Tababuleiro, portal de notícias Expresso das Ilhas. Para esse sexta-feira, no Bairro do Tabá tem as seguintes atividades: a apresentação das obras O Néctar da Poesia, A Boneca do Pedrito e Outros Contos e A Aguarela Africana na Escola Amor de Deus, aqui na Praia, às 15h30. Tarde de Jazz com Paulo e Ângelo no restaurante Ipanema Farol, aqui na Praia, às 16h. Música ao vivo com Celeste Sibirino no restaurante Nautilus, em São Vicente, a partir das 19h. Música ao vivo com Zen na Taverna, em São Vicente, a partir das 20h. Concerto de Rosa Mestre na Casa da Morna Baia Buxa, em São Vicente, às 20h30. Música ao vivo com Barucadeiras Mondon no restaurante Nice Crioula, aqui na Praia, às 20h30. Música ao vivo com Trio de Fogo no restaurante Seven Beach Club, aqui na Praia, a partir das 20h30. Música ao vivo com Nathaniel Simas, Zeca Couto, Adão Brito e Jorge Pimpa no restaurante Quintal da Música, aqui na Praia, às 21h. Para este sábado, a apresentação do livro Entre Germain e Pedra Badejo, de Mário Tavares, no Auditório Municipal Isaac Pinheiro, na cidade de Porto Inglês, na Ilha do Maio, às 16h30. Inauguração da nova Galeria de Arte em São Vicente, em Ponta de Água, Mindelo, às 18h. Música ao vivo com Amílcar Semedo, no restaurante Ipanema Farol, aqui na Praia, a partir das 20h. Música ao vivo com Stênio, na Taverna em São Vicente, a partir das 20h. Música ao vivo com Miran Luz, no restaurante Seven Beach Club, aqui na Praia, a partir das 20h30. Música ao vivo com Jorge Tavares e Banda, no restaurante Nice Crioula, aqui na Praia, às 21h. E finalmente, para esse domingo, no Tabatém, então, as seguintes atividades: Music Performance by Mário Gamboa e Band no Inclans, aqui na Praia, às 13h. Música ao vivo com Justino na Taverna em São Vicente, a partir das 20h. Também ali na Chara Santo António, tanto na Rua de Itabanca como nas zonas de Dinós e também de Quelença, decorrer atividades para comemorar o dia de Nho Santo António, que é amanhã, que é padroeira de Chara Santo António. Então, as tem suas atividades também, que então, esse dia se para celebrar, então, esse dia de Nho Santo António, que é celebrado amanhã, que é 15 de junho.

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Então, esta rúbrica Cabo Verde no Mundial, que acontece já para a próxima semana, esta parceria entre a Cabo Verde Rádio Comercial e a também Jornal Online CV Sports Jogo Limpo. Vamos ter então, a partir dos Estados Unidos da América, o jornalista Eugênio Tavares com reportagens alusivas a este Mundial de Futebol que está a acontecer nos Estados Unidos da América, Canadá e México. 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Estou contigo então nesta tarde de boa informação, mas também de boa música e boa disposição. Nós ouvimos a partir desse momento, poder liga para nos número, que é 981-3129, Pau a Swag, WhatsApp e Vibe, e também não tem nosso número Play, que é 929-1264, poder liga e interagir conosco para esta tarde. Dar-lhe conta que o produtor e DJ Dani Gato acaba de lançar o seu mais novo single, intitulado Maré, em colaboração com Diogo Pissara, um dos artistas portugueses mais populares da atualidade. Já está disponível em todas as plataformas de streaming. Segundo uma nota enviada, o tema junta a identidade Afro House, que caracteriza o produtor e DJ, a uma abordagem mais pop e melódica, resultando numa canção que une dois universos musicais distintos de forma natural. A mesma fonte explica que a colaboração nasce da vontade de ambos, os artistas exploraram novas sonoridades e linguagens musicais. Apesar dos percursos diferentes, Dani Gato e Diogo Pissara partilham uma ligação especial às suas origens algarvias, um ponto de encontro que contribuiu para aproximar esta parceria, avança aqui a agência de Expresso das Ilhas. Notamente trazendo então esse tema, Dani Gato e Diogo Pissara com esse tema Maré.

E assim, no tapa para nós, música desta tarde, no também trazer é a voz de Gessi Natali, com esse tema Tentação. Então, esse tema que também a pedir nos ouvintes, Martina Alves, ela que te aproveita, manda um abraço especial para filho de Celiote e Cleide Mara, mas também te manda um abraço lá para seus amigos, Lucina Natchada Mato, Dona Isabel Limeiro na América. Também um grande abraço para toda a equipa e ouvintes, e também um abraço para tudo quem que está nesta tarde. Então, Martina, aquele abraço e continuação de boa tarde e boa escuta ali na Rádio Comercial.

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Então é música aqui no Setubi nesse momento. Então depois de Gessi Natalie, nós também trazer agora Paula Fernandes com a música Pássaro do Fogo. Esse tema também é de nosso ouvinte Cati, lá na Ilha do Fogo, na zona de Pedra Omi. Ela que te aproveita, manda um abraço para a sua família, para os familiares, tudo, sua família, dizendo votos de boa tarde e uma boa sexta-feira e antecipadamente um ótimo fim de semana. Ele pedindo as músicas de Paula Fernandes, Pássaro do Fogo, e também especialmente para mim, te agradecer então a ti, aquele abraço e continuação de boa escuta e sempre ligado ali na Rádio Comercial.

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Então, novidades, ali nesta tarde, e My Love, que se mais recente música, Perdoão.

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Saudações desportivas e bem-vindo aqui à nossa rubrica de informações desportivas para partilhar consigo nesta tarde de sexta-feira. Três equipas procuram este sábado 13 garantir a presença das meias-finais do Campeonato Nacional de Futebol, juntando-se ao Palmeira, que já assegurou antecipadamente a qualificação para a próxima fase. A entrada para a sexta e última jornada da fase de grupos, o Palmeira lidera a tabela classificativa com 3 pontos e é a única formação com lugar garantido entre os 4 semifinalistas. Na luta pelas restantes 3 vagas, encontra-se o Mindelense, Académica do Porto Novo e Boa Vista da Praia, todos com 12 pontos. Além do África Show, que segue na quinta posição com 11 pontos e mantém intactas as aspirações de qualificação, reporta a Agência de Notícias de Cabo Verde. O Mindelense desloca-se ao terreno do Atlético de São Nicolau, enquanto que o Boa Vista da Praia terá pela frente o líder Palmeira, num dos encontros mais aguardados da ronda. Por sua vez, a Académica do Porto Novo e a África Show medem forças num confronto direto que poderá revelar-se decisivo nas contas do apuramento, uma vez que separa as duas equipas apenas um ponto. Com menos possibilidades de alterar o topo da tabela, o Coitelinho, sexto classificado com 8 pontos, recebe o Académico do Sal, que soma 6 pontos. Já o Scorpion, ainda sem pontuar, na competição defronta 11 unidos, enquanto que o Benfica da Brava recebe o Santo Crucifixo.

Comerciantes de lojas chinesas destacaram hoje o aumento da afluência de clientes interessados em adquirir camisolas e outros artigos alusivos aos tubarões azuis, impulsionados pelo entusiasmo em torno da presença histórica de Cabo Verde no Mundial 2026. Numa ronda realizada pela Agência de Notícias de Cabo Verde em algumas lojas chinesas da capital, vários comerciantes solicitaram que, com a aproximação do Mundial 2026, a venda destes artigos tenha disparado, registrando um aumento significativo da procura. Temos notado um aumento considerável na procura pelas camisolas da seleção, sobretudo depois dos jogos de preparação nos quais Cabo Verde venceu ambos os encontros, afirmou a UA, gerente da loja Grande Muralha. Entre os artigos mais vendidos, a mesma fonte destacou bandeiras de Cabo Verde, cachecóis e chapéus. Segundo explicou, a procura por porta-chaves é particularmente elevada entre os imigrantes. Questionado sobre se houve alterações nas vendas após a qualificação dos tubarões azuis para o Mundial, a IUA respondeu afirmativamente, acrescentando que os preços continuam acessíveis a todos os bolsos dos caboverdianos. Variam, por exemplo, entre 50 e 500 escudos, no caso das bandeiras e camisolas.

Então, como estávamos a dizer, que estamos aqui com informações desportivas e tivemos aqui um contacto diretamente dos Estados Unidos com Eugênio Tavares, Eugênio Teixeira, aliás, que daqui a pouco vai nos trazer uma reportagem sobre então este Mundial que está a acontecer nos Estados Unidos da América. Esta parceria entre Rádio Comercial e também Jornal Online Sever Sports Jogo Limpo.

A comunidade caverdiana residente em Portugal vai reunir-se para acompanhar e apoiar a seleção caverdiana de futebol na sua estreia numa fase final do Campeonato do Mundo de Futebol na segunda-feira 15, ante a Espanha. Além dos caverdianos que vão assistir ao encontro nas suas casas, cafés e outros espaços de convívio, a Embaixada de Cabo Verde em Portugal promove um evento público em parceria com o SAPO no âmbito da iniciativa Santos em Santos, a decorrer no Teraplano de Santos, em Lisboa, a partir das 16 horas locais. O jogo entre Cabo Verde e Espanha, a contar para a primeira jornada do Grupo H, com início previsto para as 17 horas de Portugal, 15 horas de Cabo Verde, será transmitido em ecrã gigante, no ambiente da festa, com muita música, animação, surpresas e espírito de apoio aos Tubarões Azuis, nome porque é conhecida a seleção caboverdiana de futebol. De acordo com uma nota da Embaixada de Cabo Verde em Lisboa, o espaço situado junto ao Rio Tejo dispõe de uma variada zona de alimentação e bebidas, bem como diversas atrações para toda a família, incluindo carrinhos de choque, trampolins insufláveis e outras diversões para crianças e adultos, avança a Agência de Notícias de Cabo Verde. Traz a tua família e amigos e vem apoiar os Tubarões Azuis neste momento histórico para o futebol caboverdiano, pela Embaixada de Cabo Verde em Portugal.

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Então, mas estamos a aguardar então que chegue então esta reportagem, assinada aqui pelo jornalista Eugênio Teixeira, que está nos Estados Unidos da América e também acompanhar então o Mundial de Futebol e concretamente a nossa seleção, os Tubarões Azuis.

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1: Reportagem do Jornal Online na CV Sport Jogo Limpo. Estamos aqui na cidade de Brockton, nos Estados Unidos da América, a cidade tida, conhecida como a mais cabo-verdiana dos Estados Unidos, porquanto a maioria da população é cabo-verdiana e de origem cabo-verdiana. E como se sabe, desde o final do ano passado, o mayor de Brockton, como nós dizemos em Cabo Verde, presidente da Câmara Municipal desta cidade, é cabo-verdiano, é natural dos Mosteiros, Moisés Rodrigues. Estamos aqui para acompanharmos a caminhada da Seleção Nacional de Futebol, a sua participação pela primeira vez na Copa do Mundo, no Campeonato do Mundo de Futebol. Cabo Verde, como se sabe, vai jogar já no dia 15 deste mês de junho contra a fortíssima seleção espanhola, depois terá outros dois jogos, dia 21 contra a seleção do Uruguai e no dia 26 Cabo Verde defronta a seleção da Arábia Saudita. Estamos aqui para acompanhar a par e passo as movimentações, a preparação, os jogos da seleção de Cabo Verde e também para sentir o pulsar dos cabo-verdianos que residem aqui nos Estados Unidos da América. Hoje estamos aqui em Brockton e vamos conversar com algumas pessoas que têm ligação ao desporto, ao futebol, como responsáveis de claques ou mesmo como antigo atletas de futebol. Fique com a CV Sport Jogo Limpo, que se encontra neste momento aqui na cidade de Brockton, nos Estados Unidos da América. A conversa é com o Manel Silva Gomes Martins, que foi técnico da Rádio Nacional de Cabo Verde durante vários anos, na cidade de Praia, e ele que joga futebol na Boa Vista, tem família de Sirmão, também foi um colega de nós na Rádio. Tony Silva foi um dos fundadores da Africa Show, equipa que sempre participa no Campeonato Nacional de Futebol 10 anos ali. Manel joga também na Praia. Manel Silva, seleção de Cabo Verde na Mundial, primeiro BS, e precisamente ali na América onde vive. Qual é a sua satisfação?
2: Satisfação é total. Além de satisfação, é uma honra para nós tudo, Cabo Verdeano, é uma honra para nós que joga futebol naquele tempo, que nunca tinha acesso a mais do que simplesmente um joguinho e nada mais. Então hoje, seleção está progredindo, que seleção está onde é que está, no nível que está, é uma satisfação enorme, é uma alegria para nós tudo, Cabo Verdeano. Portanto, a partir dali, cada vitória de seleção é uma vitória de nós tudo, Cabo Verdeano, de Cabo Verdeano em si, que está subir bandeira de Cabo Verde cada vez mais alto e que talibano, enfim, a ser mundialmente conhecido, que é coisa que já é necessário e é bom para nós tudo, que é abrir uma porta incrível. Tudo bom que no bem pelo
1: sorteio, Manel, de estar no Espanha, todo mundo sabe Espanha, é Uruguai, também equipa com experiência na andança da Mundial, e Arábia Saudita, que nessa altura tem sido cotado como uma das melhores equipas de Ásia. Mas sorteio é sorteio, e esta maneira que, como uma pessoa que joga futebol, que tem algum conhecimento de futebol, está aqui, mas não deve jogar com esses três jogos de Mundial.
2: A gente partiu do princípio que joga futebol tem muito a ver com a pessoa em si, que é esse que está dentro do campo, então aquele moral. A partir do princípio que a França e a Espanha realmente é grande time, é grande seleção do mundo, mas nós também é grande como cada jogador, como mural, como cabo-verdiano. Então, para nada, o máximo de nós, e não te espero, o máximo de nós jogadores, para que tenha na mente uma Espanha é melhor, não sei o que, não sei dentro do campo. Nós é 22 homens, é 22 homens, contra, é 11 contra 11. Então, é para jogar com a cabeça fria, sabendo que é, vai lá, é tudo técnico, é só profissional, mas não tem aquele moral também que está fazendo ultrapassa, tchau barreira.
1: Manuel Silva, e agora que estou a seleção de Cabo Verde, um país pequeno que nesse momento está na boca do mundo, cima Bufla, no Mundial de Futebol, boca joga futebol na Cabo Verde, na Bobiça, depois na Praia, coisa é que também a boa cabeça de que esse tempo está a jogar futebol?
2: Também na cabeça que ele tudo é uma vitória, ele tudo uma falar, é uma mudança, tudo para melhor, que quer dizer que tinha tempo para gosto, Cabo Verde melhora, só melhora. Então, se melhora, isso é bom, como isso me já está trazendo aquele moral de falar, pronto, que acontece com mim, mas estou acontecendo com esse companheiro, e ali nos está cá para o Cabo Verde mais alto, nos está cá para, enfim, fazer aquele que é muito, pronto, não devia ter feito, mas infelizmente que era possível, mas hoje é possível, viva Deus também o governo que se te apoia, e que no Mestre é muito mais apoio e implanta aquele futebol ali a todo nível, na todo o campo de Cabo Verde, das jovens prioridades.
1: Para que essa presença, pegando nas boas palavras, para que a presença ali na Mundial seja um grande tónico, seja um contágio para que o futebol desenvolva mais na Cabo Verde.
2: Isso é precisamente um grande estímulo para todo jovem, para que até médio, nem para que tenha que acusar, para que é que está a jogar, só para ficar ali mesmo. Não, que hoje tudo jovem tem hipótese de um dia singra no mundo de futebol, que já é muito bom, quanto mais para ajudar o país, sendo estar na seleção. Então, muito desejado bom jogo, muito desejado tudo de bom, e muito espero que realmente esta porta, como este é importante.
1: Muito bem, muito obrigado, Manuel Silva. Manuel Silva Gomes Martins é um antigo colega de rádio, foi técnico de som na rádio durante vários anos, depois também está há algum tempo já vive como imigrante nos Estados Unidos da América. Ele que foi jogador de futebol, joga futebol na Ilha da Boa Vista. Assim me falei no início, um ex-colega nosso, Messi Armundo, já falecido, Tony Silva, foi um dos fundadores de África Show, equipa de Boa Vista, que está participa no Campeonato Nacional de Futebol. Ali dá-se ponto de vista, sua opinião sobre a presença de Cabo Verde no Campeonato do Mundo de Futebol. Seleção de Cabo Verde que está a fazer sua estreia, seu primeiro jogo já dia 15 de junho na cidade de Atlanta contra a seleção de Espanha, e depois dia 21 de junho a seleção de Cabo Verde joga na Miami contra Uruguai, e terceiro e último jogo da primeira fase da participação no Campeonato do Mundo, seleção de Cabo Verde desloca até Houston, cidade de Texas, para defrontar a seleção de Arábia Saudita. Sivasspor, jogo limpo. Eugênio Teixeira, ali nos Estados Unidos, concretamente neste momento na cidade de Brockton, está sinto o pulsar da seleção nacional, sinto também o pulsar daquilo que é a visão de cabo-verdianos sobre a presença da seleção nacional de futebol na Copa do Mundo, precisamente ali nos Estados Unidos da América, país que acolhe a maior comunidade cabo-verdiana no estrangeiro.
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3: Assim foi então o nosso espaço mundial na Cabo Verde no Mundial de Futebol, é a parceria entre a Rádio Comercial de Cabo Verde e também Jornal Online CB Sports. Jogo limpo, então estivemos então com Eugênio Teixeira, diretamente dos Estados Unidos, a trazer então o pulsar daquele que vai ser então este Mundial de Futebol, que já iniciou então no México, nos Estados Unidos da América e também no Canadá. Estaremos, claro, na próxima semana com mais informações acerca desta parceria com o jornalista Eugênio Teixeira. Por agora, também fechamos a nossa tarde de hoje com essa música de Mário Segunda, Germain de Mel. Daqui a pouco, no Sacocinho de Space Tarde, e a partir de 5 horas, Ademir Miranda chega com o Top 9.

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Muito boa tarde, vamos às notícias a esta hora. A Câmara Municipal de São Filipe, na Ilha do Fogo, informa que já se encontra em curso os trabalhos de limpeza das ribeiras, valas e principais linhas de drenagem do concelho, no âmbito das ações preventivas para a próxima época das chuvas. Numa publicação nas redes sociais, a Câmara Municipal de São Filipe avisa que esta intervenção visa garantir melhores condições de escoamento das águas pluviais, reduzir os riscos de inundações, proteger pessoas e bens e reforçar a segurança das comunidades em todo o município. A Idealidade afirma que continua a trabalhar de forma preventiva e responsável, antecipando os desafios e investindo em ações que contribuem para a proteção civil, preservação ambiental e a melhoria da qualidade de vida da população, avança Expresso das Ilhas. Por outro lado, sublinha que o sucesso desta campanha pretende também dar colaboração de todos. Por isso, apelamos aos munícipes para evitar o depósito de lixo, entulhos ou outros resíduos nas ribeiras, valas, bermas das estradas e espaços públicos, contribuindo para a manutenção da limpeza e da segurança do nosso município. Um município limpo, organizado e resiliente é uma responsabilidade de todos. Cada gesto conta e cada cidadão tem um papel fundamental na preservação do ambiente e na preservação de situações de risco durante a época das chuvas, destaca. A Câmara Municipal de São Filipe afirma ainda que continuará a mobilizar recursos e equipes no terreno para preparar o município para mais uma época das chuvas. O município de Tarrafal acolhe no domingo 14 a Gala Tarrafal Business Awards 2025, iniciativa que pretende reconhecer e premiar operadores económicos e empreendedores pelo contributo prestado ao desenvolvimento local durante o ano 2025. Conforme a nota enviada à Agência de Notícias de Cabo Verde, o Tarrafal Business Awards 2025, promovido pelos serviços Cowork Tarrafal, surge como uma forma de reconhecimento público aos operadores económicos que contribuíam para o crescimento económico, a criação de oportunidades

0: um trabalho de inquérito junto dos municípios e cidadãos através de formulários online e em papel, com base nos critérios estabelecidos no regulamento do concurso. Além da entrega dos prémios, a gala contará com momentos culturais e homenagem a dois filhos do município, os futebolistas Willy Semedo e Dinei Borges, que entregam a Seleção Nacional de Cabo Verde. O programa prevê ainda a atribuição de medalhas de menção honrosa a empreendedores locais distinguidos com a medalha Resistência, bem como a entrega da medalha Sete Maravilhas de Tarrafal a empresários naturais do concelho que investem noutras localidades do país. De acordo com a organização, estas distinções prendem reconhecer o contributo dos homenageados para a criação de empregos e fortalecimento da atividade empresarial e o incentivo ao empreendedorismo entre os jovens tarrafalenses. A nível internacional, as comunidades das aldeias de Namocha e Uinga estão a abandonar as suas casas devido à circulação de supostos rebeldes do distrito de Quinsanga, província moçambicana de Cabo Delgado, disse hoje a Lusa, um paramilitar. Segundo a fonte, os rumores de circulação de alegados terroristas registram-se há duas semanas, num perímetro de 500 metros da estrada nacional 380, criando pânico e fuga dos populares. Nos últimos dias, as populações de Unguinha e Namocha, mesmo outras aldeias pequenas ao longo da estrada nacional 380, estão a se queixar de recorrente circulação de turistas, disse a fonte a partir de Maluku. A fonte avançou que foi destacado um grupo de força local paramilitares que apoiam o combate ao terrorismo para operações de patrulha nas aldeias, visando evitar possíveis ataques dos rebeldes. O nosso grupo vai para lá de averiguar para ir velar com a situação, disse o paramilitar, acrescentando que se suspeita que a circulação dos rebeldes esteja associada aos recentes ataques registrados em Akumbe, distrito vizinho de Quinsanga. Acredito que estão a voltar para as suas zonas de origem, por isso essa toda a movimentação, frisou. Quase 20 mil pessoas, metade de crianças, fugiram no último mês de ataques terroristas no distrito de Akumbe, de acordo com o relatório da Organização Internacional para as Migrações, OIM, divulgado na segunda-feira. Acabamos assim de apresentar as notícias a esta hora, a continuação do Boa Tarde e, antecipadamente, um ótimo fim de semana. A partir desse instante, fica então com o espaço e musical com Ademir Miranda. Boa tarde.
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Estimados ouvintes, é um prazer estarmos juntos esta hora para mais uma vez nós estudarmos a Palavra de Deus. O nosso estudo de hoje vai basear-se no segundo livro de Reis, capítulos 16 e 17. Segundo Reis, capítulos 16 e 17, o nosso tema é Os Outros Reis. Queridos ouvintes, vamos antes orar ao Senhor. Eterno Pai, nós te louvamos e te agradecemos. Pedimos, Senhor Jesus Cristo, que nos acompanhe neste nosso estudo e que o Espírito Santo nos ensine melhor. No teu santo nome. Amém. Assim estamos a começar então o nosso estudo bíblico. Segundo dissemos, no segundo livro de Reis, capítulos 16 e 17, e vamos ver o tema, Os Outros Reis. O capítulo 16 é uma secção de história, quer dizer, relata fatos históricos. Acredito que se gostas de história, então irás gostar deste capítulo. Também encontraremos neste capítulo muitas lições espirituais. Todas as coisas que foram escritas na Palavra de Deus servem como exemplo para nós. Vamos ler os primeiros versículos. No ano 17 de Peca, filho de Remalias, começou a reinar Acás, filho de Jotão, rei de Judá. Tinha Acás 20 anos de idade quando começou a reinar e reinou 16 anos em Jerusalém e não fez o que era reto aos olhos do Senhor, seu Deus, como Davi, seu pai. Porque andou no caminho dos reis de Israel e até a seu filho fez passar pelo fogo, segundo as abominações dos gentios que o Senhor lançara fora de diante dos filhos de Israel. Aqui encontramos o nome de um rei chamado Pecaia. Pecaia reinou 23 anos antes de ser morto. No 17º ano do seu reinado em Israel, Acás também iniciou o seu reinado como rei de Judá. Este Acás foi um mau rei. Aqui vamos ter de vez em quando o paralelismo entre reis do norte e reis do sul, ou melhor, reis de Israel e reis de Judá. No versículo 4 diz assim: também sacrificou e queimou incenso nos altos e nos outeiros, como também debaixo de todo o arvoredo. Aqui estamos a ver que este rei, Acás, ele foi um rei muito mau. Ele andou nos maus caminhos dos reis de Israel. Ele ofereceu crianças como sacrifícios aos ídolos. Provavelmente, estes sacrifícios eram oferecidos a um deus chamado Marduk, ou também ao deus Baal. Este ato mostra muito bem até onde o homem pode ir em termos espirituais. O homem pode ir o mais baixo possível. Estes, queridos ouvintes, foram os atos de Acás. A Bíblia também nos diz que ele queimava incenso nos lugares altos, nas montanhas e debaixo de árvores. Em outras palavras, isto significa que Acás foi o mais baixo possível em termos de idolatria. Versículo 5. Então subiu Rezim, rei da Síria, com Peca, filho de Remalias, rei de Israel, a Jerusalém, à peleja, e cercaram a Acás, porém não o puderam vencer. Na profecia de Isaías, capítulo 7, há uma secção extensa sobre este assunto. Esta é uma secção muito importante, porque nela está a profecia do nascimento virginal de Jesus Cristo. Isaías profetizava para Acás, mas ele não ouvirá a voz de Deus. Isaías o desafiou a confiar em Deus. Depois Acás pediu ajuda à Assíria. Isto foi uma porta que se abriu para os assírios no sentido de penetrarem Israel e posteriormente levarem o reino do norte ao cativeiro. Versículo 6. Naquele mesmo tempo, Rezim, rei da Síria, restituiu Elath à Síria e lançou fora de Elath os judeus, e os sírios vieram a Elath e habitaram ali até ao dia de hoje. O que é que significa essa expressão até ao dia de hoje? Essa expressão
significa até a altura

Norte. Refere-se também às populações que estavam na fronteira com a Síria. Tal como veremos mais adiante, em alguns casos, todas as 12 tribos receberam o nome de judeus. Algumas vezes, só os da tribo de Judá é que receberam este nome. Outras vezes, são as duas tribos que tinham ficado no sul do país. Versículos 7 e 8. E Acaz enviou mensageiros a Tiglat-Pileser, rei da Assíria, dizendo: Eu sou teu servo e teu filho. Sobe e livra-me das mãos do rei da Síria e das mãos do rei de Israel, que se levantaram contra mim. E tomou Acaz a prata e o ouro que se achou na casa do Senhor e nos tesouros da casa do rei, e mandou um presente ao rei da Assíria. Os assírios rapidamente acederam ao convite de Acaz e vieram ao seu socorro. Em primeiro lugar, atacaram a cidade de Damasco e depois tomaram esta mesma cidade. Versículo 10. Então o rei Acaz foi a Damasco a encontrar-se com Tiglat-Pileser, rei da Assíria. E vendo um altar que estava em Damasco, o rei Acaz enviou ao sacerdote Urias a semelhança do altar e o modelo conforme toda a sua obra. Vemos aqui que o rei Acaz queria que o altar que viu no templo pagão também fosse construído no templo santo do Senhor. Aqui estamos a ver o perigo das cópias. Há muitos líderes também hoje que são assim. Ele vai a uma determinada igreja, a um determinado templo, de uma determinada denominação, e quando volta para a sua igreja, quer também colocar as coisas que viu lá naquele templo. Cuidado com as cópias, queridos líderes. No versículo 17, lemos o seguinte: E o rei Acaz cortou as cintas das bases, e de cima delas tomou a pia, e o mar tirou-o de sobre os bois de cobre que estavam debaixo dele, e pô-lo sobre um pavimento de pedra. Aqui estamos a ver que Acaz mostra o seu total desrespeito pelo templo do verdadeiro Deus. Ele começa a mudar as coisas que estavam no templo. Versículo 18 a 20. Também a coberta do sábado que edificaram na casa e a entrada de fora do rei retirou da casa do Senhor por causa do rei da Assíria. Ora, o mais dos sucessos de Acaz e o que fez, porventura não está escrito no livro das crônicas dos reis de Judá? E dormiu Acaz com seus pais e foi sepultado junto a seus pais na cidade de Davi. E Ezequias, seu filho, reinou em seu lugar. Parece que Acaz estava a desfigurar todo o ornamento da casa de Deus. Ele começou a derrubar, a mudar todo o estilo do templo em Jerusalém. Este capítulo termina com a morte de Acaz e o facto de que seu filho Ezequias reinou no seu lugar. É muito impressionante. Nós vamos ver mais adiante quem foi este Ezequias. Ezequias foi um bom rei. Não é comum que um homem tão mau como foi Acaz tenha um filho tão bom como será o caso de Ezequias. A história do reinado deste filho de Acaz está registrada nos vários capítulos e também nos capítulos seguintes deste livro de 2 Reis. Agora, queridos ouvintes, nós estamos a passar para o capítulo 17. Neste capítulo 17, veremos como as 10 tribos do norte serão levadas ao cativeiro na Assíria. Quais foram as razões que provocaram o cativeiro de Israel? Nós vamos alistar algumas delas. Repito a pergunta: por que é que Israel foi levado ao cativeiro? Eu vou apresentar 3 razões. A primeira foi por causa da desobediência, conforme encontramos no versículo 13. Diz assim: E o Senhor protestou a Israel e a Judá pelo ministério de todos os profetas e de todos os videntes, dizendo: Convertei-vos dos vossos maus caminhos e guardai os meus mandamentos e os meus estatutos, conforme a lei que ordenei a vossos pais e que eu vos enviei pelo ministério dos meus servos, os profetas. Desobediência foi a primeira razão pela qual os judeus foram
ao cativeiro. A

Uma razão foram as dúvidas, a incredulidade, conforme vemos no versículo 14, e diz assim: porém, não deram ouvidos, antes endureceram a sua cerviz, como a cerviz de seus pais, que não creram no Senhor seu Deus. A terceira razão que fez com que este povo fosse para o cativeiro foi o desafiar a Deus, versículo 15. Isto, queridos ouvintes, significa que eles não cumpriram com a lei dos sábados por um período de 490 anos. Em 2 Crônicas, capítulo 36, versículo 21, lemos o seguinte: para que se cumprisse a palavra do Senhor pela boca de Jeremias, até que a terra se agradasse dos seus sábados. Todos os dias da desolação repousou até que os 70 anos se cumpriram. Três razões fizeram com que os judeus fossem levados ao cativeiro. Primeiro, foi a sua desobediência à lei de Deus. Segundo, foram as suas dúvidas e incredulidade. Terceiro, eles quiseram desafiar a Deus. Vamos então começar a leitura, versículos 1 e 2, capítulo 17. No ano do 10º de Acaz, rei de Judá, começou a reinar Oseias, filho de Ela, e reinou sobre Israel, em Samaria, 9 anos. E fez o que parecia mal aos olhos do Senhor, contudo não como os reis de Israel que foram antes dele. Este não era tão mau como Acabe e Jezabel, nem como Acarias ou Acasias, mas ele também não foi tão bom. Vamos continuar, versículo 3. Contra ele subiu Salmanazar, rei da Assíria, e Oseias ficou sendo servo dele e dava-lhe presentes. Porém, o rei da Assíria achou em Oseias conspiração, porque enviara mensageiros a Só, rei do Egito, e não pagava presentes ao rei da Assíria cada ano, como dantes. Então o rei da Assíria o encerrou e aprisionou na casa do cárcere. Porque o rei da Assíria subiu por toda a terra e veio até Samaria e a cercou 3 anos. No ano 9 de Oseias, o rei da Assíria tomou a Samaria e transportou a Israel para a Assíria e fê-los habitar em Hala e em Habor, junto ao rio de Gozã e nas cidades dos Medos. Aqui encontramos o nome de Salmanazar, o rei da Assíria. Ele capturou o reino do norte e estabeleceu que eles deveriam pagar um tributo. Aqui disseram um presente, mas na verdade era um tributo. Quando o rei da Assíria descobriu que o rei Oseias de Israel estava a se rebelar, recusando-se a pagar tal tributo, então cercou a cidade de Samaria, a capital do reino do norte. Samaria era uma cidade construída por Omri, o filho de Acabe. Acabe tinha lá construído seu palácio. Este era um lugar com uma paisagem muito bonita. Agora o rei da Assíria vem com suas forças e sitia a cidade de Samaria. Versículo 6. No ano 9 de Oseias, o rei da Assíria tomou a Samaria, transportou a Israel para a Assíria e fê-los habitar em Hala e em Habor, junto ao rio de Gozã e nas cidades dos Medos. Algumas vezes ouvimos muito sobre as 10 tribos perdidas. Tais pessoas dizem que estas tribos se misturaram com os ingleses e com os americanos. Eu, porém, gostaria de dizer que esta teoria das 10 tribos perdidas é uma história inventada pelos homens. Não a encontramos na palavra de Deus. Por exemplo, no Novo Testamento, Tiago escreveu o seguinte: Tiago, servo de Deus e do Senhor Jesus Cristo, as 12 tribos que andam dispersas. Tiago 1:1. Aparentemente, Tiago não cria que as 10 tribos estavam perdidas. Os defensores desta teoria não passa de uma invenção humana. Mas veremos que depois do regresso do cativeiro, alguns dos que pertenciam às 10 tribos também voltaram. Aparentemente, uma pequena percentagem dos que tinham ido ao cativeiro é que voltou. Grande parte deles preferiu ficar lá. Para o cativeiro foram muitas pessoas, mas apenas 65 mil pessoas regressaram à Palestina. Versículo 7. E sucedeu assim por os filhos de Israel pecarem contra o Senhor seu Deus, que os fizera subir da terra do Egito, de debaixo da mão de Faraó, rei do Egito, e temeram a outros deuses, e andaram nos estatutos das nações que o Senhor lançara fora, de diante dos filhos de Israel e dos reis de Israel que eles fizeram. O Senhor
foi muito paciente com este povo. Deus tinha-lhes dado muitas oportunidades desde a divisão do reino. Este período foi cerca de 200 anos. Deus lhes deu todo este tempo para ver se pudessem voltar para Ele. Mas isto não aconteceu. Eles envolveram-se com a idolatria continuamente. A palavra de Deus é clara de que Ele os mandou para o cativeiro pelo facto de insistirem na adoração a outros deuses. Versículo 9 e 10. Vemos ali que a adoração aos ídolos ainda se fazia no cimo das montanhas e debaixo das árvores. Israel tinha se envolvido neste grande pecado de idolatria. Versículo 11. E queimaram ali incenso em todos os altos, como as nações que o Senhor transportara de diante deles, e fizeram coisas ruins para provocarem a ira ao Senhor, e serviram os ídolos dos quais o Senhor lhes dissera: não fareis estas coisas. Deus, estimados ouvintes, colocou os pagãos fora de sua terra por causa da imoralidade e da idolatria. O caro ouvinte acha que Deus permitiria que seu povo permanecesse nesta terra fazendo a mesma coisa que os povos que foram expulsos? Certamente não. Deus permitiu que a Assíria atacasse Israel e os levasse ao cativeiro. Versículo 13. E o Senhor protestou a Israel e a Judá pelo ministério de todos os profetas e de todos os videntes, dizendo: convertei-vos dos vossos maus caminhos e guardai os meus mandamentos e os meus estatutos, conforme toda a lei que ordenei a vossos pais e que eu vos enviei pelo ministério dos meus servos, os profetas. Deus tinha enviado muitos profetas, como Aias, Elias, Miqueias, Eliseu, Jonas, Amós e Oseias. Todos eles foram profetizar no reino do norte. Para o reino do sul, Deus enviou os seguintes profetas: Semaias, Joel, Isaías e Mica. Mais tarde, Deus enviará ainda Naum, Abacuque, Sofonias e Jeremias. Todos estes profetas advertiram o povo dos dois reinos no que haveria de acontecer se não voltassem para Deus e não abandonassem seus maus caminhos. Versículo 14. Porém, não deram ouvidos, antes endureceram a sua cerviz como a cerviz de seus pais, que não creram no Senhor seu Deus. Qual foi o pecado básico? O problema deles foi a incredulidade, como eu já disse na introdução. O grande pecado do homem é a recusa de crer em Deus. Hoje, vivemos numa sociedade em que as pessoas não querem nada com Deus. Hoje, Deus nem sequer tem parte no nosso sistema de educação. Deus hoje não faz parte da vida dos nossos governantes. Infelizmente, muitas vezes também não faz parte em algumas igrejas. Como resultado, Deus nos irá julgar, tal como julgou os outros. Versículo 15. Rejeitaram os seus estatutos e o seu concerto, que fizera com seus pais, como também os seus testemunhos, como com que protestara contra eles, e andaram após a vaidade, e ficaram vãos, como também após as nações que estavam em roda deles, das quais o Senhor lhes tinha dito que não fizessem como elas. Finalmente, o reino do norte foi levado ao cativeiro. O que será que vai acontecer com o reino do sul? Vamos ler o versículo 19. Até Judá não guardou os mandamentos do Senhor, seu Deus. Antes, andaram nos estatutos de Israel que eles fizeram. Mais tarde, queridos ouvintes, veremos que Judá não aprendeu a experiência do norte e também será levado ao cativeiro. Versículo 20. Pelo que o Senhor rejeitou a toda a semente de Israel e os oprimiu e os deu nas mãos dos despojadores, até que os tirou de diante de sua presença, porque rasgou a Israel da casa de Davi e fizeram rei a Jeroboão, filho de Nebate. E Jeroboão apartou a Israel de seguir o Senhor e os fez pecar um grande pecado. Ainda estamos lembrados que foi Jeroboão que instituiu a adoração ao bezerro de ouro. Foi o líder que conduziu o povo à idolatria. Cuidado com alguns líderes que temos à frente. Muitos deles podem até desviar os liderados. Versículo 22. Assim andaram os filhos de Israel em todos os pecados que Jeroboão tinha feito. Nunca se apartaram deles, até que o Senhor tirou a Israel de diante da sua presença,
como falara pelo ministério de todos os seus servos, os profetas. Assim foi Israel transportado da sua terra à Síria até ao dia de hoje. Mais uma vez, aqui temos a expressão até ao dia de hoje. Isto, como já disse, significa até ao tempo em que o livro de 2 Reis foi escrito. Agora, versículo 26 a 29, diz assim a palavra de Deus. Pelo que falaram ao rei da Assíria, dizendo, a gente que transportaste e fizeste habitar nas cidades de Samaria, não sabe o costume do Deus da terra, pelo que mandou leões entre ela, e eis que a matam, porquanto não sabe o culto do Deus da terra. Então o rei da Assíria mandou dizer, levai ali um dos sacerdotes que transportastes de lá, e vão-se e habitem lá, e ele lhes ensina o costume de Deus da terra. Veio, pois, um dos sacerdotes que transportaram de Samaria e habitou em Betel e lhes ensinou como deviam temer ao Senhor. Porém, cada nação fez os seus deuses e os puseram nas casas dos altos que os samaritanos fizeram, cada nação nas suas cidades nas quais habitavam. Esta passagem mostra-nos o fim do Reino do Norte. Agora, o que é que vemos aqui? Aqui agora estamos a ver que a terra de Israel, o norte, foi habitada por gente mista. Há agora uma mistura por causa de casamentos mistos. Na verdade, o que aconteceu foi o seguinte. Quando a Assíria veio pegar os israelitas e levá-los cativo, ele trouxe outras pessoas lá da Assíria para colocá-los na Samaria. Então, aquele povo que veio não conhecia o Deus de Israel. Assim, Deus mandou leões que começou a lhes devorar, porque eles começaram a fazer coisas ruins na terra, até que o rei da Assíria pegou um sacerdote dos que ele tinha levado cativo e lhe mandou de volta para Israel para ensinar o povo que ele tinha lá colocado, que é o mandamento do Deus de Israel. Foi exatamente o que Deus fez aqui nesta passagem. Aqui, queridos ouvintes, termina então, como eu já disse, o Reino do Norte. A terra fica habitada por gente de fora. Há casamentos mistos e há uma depravação total. Nunca mais estas 10 tribos formarão o Reino do Norte. A partir daqui, estas tribos estarão dispersas, mas não perdidas. Queridos ouvintes, foi um prazer estarmos juntos. O nosso programa chegou ao fim. Se Deus quiser, estaremos juntos no próximo programa. Fiquem com a paz do Senhor. Amém.

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9: A Câmara Municipal da Praia informa os 243 candidatos admitidos para recrutamento de 53 agentes segunda classe para a Polícia Municipal da Praia que já estão fixados a data, hora e local para a realização das provas físicas, inspeção médica e prova escrita de acordo com a calendarização seguinte, artigo 14º do regulamento do concurso. A inspeção médica e a prova física acontecerá no dia 2 de junho, às 8 horas, no Estado Nacional. A inspeção médica tem como orientação a verificação de inaptidões que inviabilizam o exercício da função policial, nomeadamente doenças contagiosas, neurológicas, cardiovasculares, motoras, visuais, auditivas e respiratórias. Nas provas físicas serão realizadas a avaliação da capacidade atlética, a avaliação da aptidão física e a avaliação da resistência. Já a prova escrita terá lugar no dia 10 de junho, às 8 horas, na Universidade de Cabo Verde, UNICEV. A Câmara Municipal da Praia comunica ainda aos candidatos que deverão comparecer no local das provas 30 minutos antes do início das mesmas, acompanhados do BI ou CNI, bem como do material de ginástica necessário à realização das provas, designadamente camisolas, calções, sapatos de ginástica, fato de treino. De cada método eliminatório, os candidatos eliminados serão notificados da deliberação do júri, podendo no prazo de 5 dias recorrer para o presidente da Câmara Municipal da Praia. O prazo de decisão do recurso é de 10 dias úteis.
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Al-Qur'an, que acaba de recitar, versículo isso aí, no capítulo 15 de Al-Qur'an, Sura Al-Hijr, versículo 9, Allah subhanahu wa ta'ala fala, nunca te orienta anjos, se que necessidade. De verdade, logo, e que te dado nenhum folga, seja, que anjos, Deus que te mandou, que anjos para terra, se que necessidade, com necessidade. Portanto, aquele anjos que te traz revelação, que te traz algumas orientações para profetas, Deus que te mandou eles à toa, e te mandou eles que necessidade, e logo aquele anjos que te tem folga. Milagre da árabe e conhecido cima al-ma'juzat. Al-ma'juzat, que é aqui, milagre. E um termo na teologia islâmica que significa um ato extraordinário ou acompanhado de uma ligação de profecia e um desafio que outros até conseguem fazer. E essa é a definição de milagre. E por cedo, resumindo, acima algo sobrenatural ou acima de lógica e algo inesperado que Deus está de profetas se uma prova e evidência de ser veracidade. Portanto, vários profetas que vêm, e que vários profetas também, manga profetas entre eles também, mostram milagre. Allah espantala de essa capacidade. Há profetas que estão mostrando milagre de coisas que estão fazendo para nós, como seres humanos, como crentes, para não acreditar naquele profetas. Sobre o Binona mencionar alguns incidentes de diferentes profetas, para ver outra hora se um alguém bem, um ser humano bem, porque Deus está mandando profeta, Deus está mandando profeta para ser outro tipo de criatura, mas se em cima aquele profeta não bem que a palavra de Deus, Deus está fazendo com que aquele profeta seja próprio nós, da mesma criatura, cima nós para pensar, ou está perdido, alguém está perdido dentro de nós, que o profeta Muhammad sallallahu alaihi wasallam não é daquele título de profeta, que não faz missão de profeta, que Allah subhanahu wa ta'ala tem alguma ligação diretamente com aquele alguém através de anjo Gabriel, que nada tem conversações, ou seja, que nada tem revelações através de aquele alguém nada gigantal para se seguidores ou se discípulos. Portanto, é isso que Allah subhanahu wa ta'ala está a fazer. Bem, só Allah subhanahu wa ta'ala tem alguém dentro de nós. E aquele alguém, e daquele aquele título, e dá tudo aquele responsabilidade de chegando essa mensagem arriba de esse povo, para poder guiar esse povo no caminho reto. E daí, só que aquele alguém, para ver aquele alguém sair dentro de nós, não está tendo manga de questionamento sobre aquele alguém. E, na verdade, se alguém mensageiro de Deus, se alguém profeta de Deus, mostrando tal prova, fazer tal coisa que não pune para não acreditar, mas alguém mensageiro de Deus. Só imaginou que alguém sair dentro de nós não está fazendo esse tipo de questionamento. Se contra Deus tivesse um alguém que se viu como nunca parece que ele próprio, nunca ser do que ele mesmo tipo de criatura, é outra coisa. Que nem atenção no Canadá, nem ouvido próprio no Canadá daquele alguém. Mas, contudo, com isso tudo, Allah espantara daqueles profetas e deles que? E deles é sabedoria, né? E deles que milagre para poder mostrar seus seguidores, para seus seguidores poder acreditar não só neles, mas também na palavra que disse de Deus. E aquilo que pior é que é falar alguma coisa. Deus te apoia, se que se rahma, aquilo que já está acontecendo. Porque Deus faz com que ele seja um milagre. Né? 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E na religião islâmica, não se vê, milagres dividido para duas partes. Milagres tangíveis e milagres intangíveis.
milagre que se viu como não pude hoje e milagre que se viu como não capo de hoje, ou seja, que não pude tocar, que não capo toca, né? Na perspectiva islâmica, e tem tipos de milagres. Milagres que mencionados no Alcorão está dividido para duas partes. Só que não falei de milagres tangíveis e intangíveis. Milagres tangíveis significa milagres que não pude hoje. Claramente, muitas vezes, e milagres temporais. Que milagres que não pude hoje? Muitas das vezes está sendo milagres temporais. É que aconteceu no tempo daquele profeta ou no momento que aquele profeta faz aquele milagre para seus seguidores ou para seus discípulos, para acreditar naquilo que está a falar sobre Deus e sobre aquilo que Deus mandou para fazer. Nesse, hoje, um dos exemplos. Hoje, Hazrat Abraão. Né? Abraão, que consciência se diz, mas seguintes fica mal com ele. E seguintes vai para ver de inimizade. Porque cada bias, cada momento que o profeta vem para ser servo, para ser uma, para ser povo, e aquele mesmo povo também tenta, né, desafiar. Vou falar assim, tenta desafiar aquele alguém. O primeiro tenta dar menos importância, tenta dar menos veracidade de aquele alguém. Então, está questionado de como tem que mostrar algum milagre, tem que fazer tal coisa, para não acreditar a boa e mensageira de Deus. Não hoje, no caso de Hazrat Abraão. Hazrat Ibrahim. Hazrat Abraão. Allah subhanahu wa ta'ala. Se seguintes, tem inimizade, tem dia que é por dentro de fogo. E o que Allah subhanahu wa ta'ala fala fogo? Esse milagre. Hoje é por dentro de fogo. Porque não se bicala que é feito de fogo. O que é que fogo está a fazer? Fogo está a queimar alguém. E fogo está a queimar alguém. A hora que a queimadura apanhou por demais, o está morre. Mas porque ele é mensageiro de Deus. Allah subhanahu wa ta'ala fala no Corão. Kulna ya naru kuni bardan wa salaman ala Ibrahim. E fala, ó fogo. Sendo calmo, ou seja, está calmo. E sendo segurança para Hazrat Ibrahim. Que Allah subhanahu wa ta'ala comanda para aquele fogo, para o fogo calma, para o fogo cedo um cal de proteção, né, para Hazrat Ibrahim. E esse milagre é que traz daqueles seguidores, daqueles gentes próprios de tempo de Ibrahim, é que se traz, isso é frente que olha tudo é incidente. Mas Hazrat Ibrahim está dentro daquele fogo, mas é que se queima. Porque Deus, que não fala várias vezes, Deus nunca é que te deixa se mensageiro passa num momento de humilhação. Nunca. Porque aqueles bindem que a palavra de Allah espantala. Porque Deus manda aqueles peputices se mensagem para ser povo. Para ser esse povo pode ser guiado no bom caminho. Pode guiado na irredina surada na mustaquim. Então, este é um dos milagres que Allah subhanahu wa ta'ala indica nesse caule, de que Allah subhanahu wa ta'ala pede fogo para fogo, calma para Hazrat Ibrahim. Al-Qur'an capítulo 21, versículo 69.

E outro incidente, outro milagre também que aconteceu com o profeta Musa alayhi salatu wasalam, Moisés. Onde vários milagres também que Musa alayhi salatu wasalam apresenta. 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Até o próprio seguinte que está mesmo convencido. Para o primeiro momento, o que é que é fazer? E diante de Musa alayhi salatu wasalam, puxa Musa alayhi salatu wasalam. Puxa Musa alayhi salatu wasalam, faz todo tipo de coisas que contra o próprio mensageiro de Deus. E Musa alayhi salam, e ouvi aquilo que Deus comandou, de como apanhar aquele povo, soltar riba de pedra. E a hora que bate aquele povo, riba de aquele pedra, e povo da cobra. E eu vi que inimigos mesmo falaram. Eu falei, não, esse canada, esse simplesmente magia. Não, milagre que magia capaz-se. Magia e truques que gente está a fazer. Que a boa ou terceira pessoa porque compreende. Então eu faço aquele truques que eu não estou falando magia. Mas milagre é uma coisa que é divino. Milagre é coisa divina. E coisa que Allah subhanahu wa ta'ala tem de capacidade a profetas, a ser mensageiros, para fazer para ser povo ou ser seguidores, por ter provas na mensageirandade daquele mensageiro. Musa alayhi salatu wasalam faz isso. E esse é um dos coisas milagres que Musa alayhi salatu wasalam faz. Musa alayhi salatu wasalam, numa ocasião, emite mão dentro desse bolso. Simão e tirar isso é tudo branco. Não é Musa alayhi salatu wasalam, entre ele que Faraão, para propor esse povo salvar, Allah subhanahu wa ta'ala ordená-lo, para mesmo que esse povo bater na água, e para aquele água abrir um caminho para seca, para ser um caminho onde que se diz na salva de Faraão que se diz. 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Portanto, esse milagre é aquilo que Allah subhanahu wa ta'ala dá, aquele potência e dá mensageiros para fazer vários milagres. Porque Deus consigo mais do que a nós não consigo a cabeça. A nós humanos, cada vez que alguém fala alguma coisa, não está tendo dúvida, principalmente, quem que sabe como é que sai dentro de nós. Que foi sempre ditado a falar. De como um profeta que está respeitado ou que está dado aquele valor na terra. De igual forma, e assim que sido, quem que sabe conhecer o cão, vamos ver como nós não partilhamos aquele cão, não partilhamos aquele tudo, vários tipos de momentos, portanto, não está dando aquele tanto valor. E assim também aquele gente também, é cada valor para ser profetas. E a gente também é tenta maltratar, fazer manga de coisas contra ser profetas. Mas nem com isso, Allah subhanahu wa ta'ala está perto daquele profeta. Allah subhanahu wa ta'ala mostra aquele profeta para mostrar milagre, é para fazer milagre para aqueles seus seguidores para poder acreditar naquilo que está a falar. E esse que acaba só nesse milagre de esses profetas, que acaba de chamar, menciona três profetas: Abraão, Musa alayhi salatu wasalam e Isa alayhi salatu wasalam.

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Yes, mostrando milagre, ele próprio e testemunhas. Como esse um milagre grande, que ele nunca quer imaginar, nunca quer acreditar, mas aquele leite na chega até se vez, de forma que está dentro de um cabaz. Portanto, esse e milagres de vários profetas, e esse e milagre de profeta Muhammad Mustafa, sallallahu alaihi wasallam, passei discípulos.

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Pa Deus por contente que nós, por não por contente que Deus. Allah subhanahu wa ta'ala menciona no Corão, capítulo 3, sura Al-Imran, versículo 32. E fala, قُلِ إِن كُنْتُمْ تُحِبُّونَ اللَّهَ فَاتَّبِّعُونِي يُحْبِبُكُمُ اللَّهُ وَيَغْفِرْ لَكُمْ ذُنُوبَكُمْ وَاللَّهُ غَفُورٌ رَّحِيمٌ. 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As romes de amor do profeta não tem que, o amor de Deus não tem que amar, se mensageiro. E assim, não alcança o amor de Allah subhanahu wa ta'ala. Porque aquela seis vida está em conformidade com aqueles comandamentos de Allah subhanahu wa ta'ala. Se cada de nós refletir nas ações e punta-se a cabeça, entruga-se a cabeça, será a coisa que está a fazer, está alinhado com princípios e ensinamentos de própria minha religião ou de próprio minha profeta, que a mim acredita nela ou de minha religião. Se cada de nós entrugasse a cabeça, o mundo não hoje é paz. E paz que cada dia a nós, como seres humanos, nós estamos a pedir. Para isso acontecer, nós temos que seguir aqueles que princípios e normas de nossas religiões. Allah subhanahu wa ta'ala abençoando, para protegendo, para cobrindo com o cimento sagrado, para fazer com que não sejam gentes que não tenha também forma e aquele poder que Allah subhanahu wa ta'ala garante esses profetas para por hoje diferentes milagres, ou para por fazer diferentes milagres para nós também, para nós fazer milagres. Não podia, porque a nós também é filho de Deus e Allah subhanahu wa ta'ala poder acordo com ele, ou através dele, propondo para nós mostrar diferentes milagres. Allah subhanahu wa ta'ala pede com que tem paz entre países que estão na guerra, para optar mesa, para sinta, para dialoga. Allah subhanahu wa ta'ala pede baraka e nehma nas negociações. Na raça, não pede Allah subhanahu wa ta'ala aqueles que estão nos hospitais, estão doentes, para Allah subhanahu wa ta'ala deles rápidas melhorias. E aqueles que também estão na casa doente, para Allah subhanahu wa ta'ala deles rápidas melhorias e deles shifa ulinans, para Deus abençoar uma, para Deus proteger se uma. 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E pede-se máximo esforço aquilo que pode fazer para bem-estar, para desenvolvimento de que nação. Portanto, para aquilo, não use esse microfone, para pedir a Allah subhanahu wa ta'ala para esse jogo Cabo Verde, Espanha, para Allah subhanahu wa ta'ala ajudar para Cabo Verde ganhar esse jogo, que é o primeiro jogo de Cabo Verde na Mundial, para ser um marco histórico e na oração para aquele dia pessoa de uma história na Cabo Verde e mas também no mundo em geral. Então, nós tudo como crentes não condena raça para pedir a Allah subhanahu wa ta'ala pede um ano para Cabo Verde ganha o jogo. Porque isso também faz parte de amor à pátria. 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

frente, tudo quem que é muçulmano, para aumentar sua oração, para crescer sua oração, para buscar camisola, para vestir, porque aquilo é que o profeta Muhammad sallallahu alaihi wasallam ensinando. E fala, amor à pátria faz parte de fé. Portanto, aquilo é amor que não mostra para a nossa pátria, que não curte, soma cal de viver. Para Deus, abençoa Cal Verde e abençoa a Rádio Comercial. Onde fica para ali, sempre nota partilhando o número de telefone 917-03-81. 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
2: Tio Luz Pabu Vida, Tio Luz Pabu Casa, seja bem-vindo hoje, sexta-feira, mais um programa Problemas e Soluções. Você é aquela pessoa que não acredita em si. Você fala, não, que eu já sei. Você não acredita em si e pelo fato de não acreditar em si, você é uma pessoa decepcionada, decepcionado. Você é aquela pessoa que é desconfiada de tudo e de todos, até da sua própria sombra. Tudo isso porque você traz uma aflição dentro de si. E isso tem gerado tristeza, amargura, medo, dúvida. E você tem visto a sua vida cada dia assim, ó, andar para trás, andar para trás. Você se esforça para andar para frente, só que por conta do vazio que está dentro de si, a sua vida só está a andar para trás. Amigo, amiga, você precisa de ajuda. Olhe para mim, por favor. Você precisa de ajuda. Eu quero começar o programa de hoje com essa história dessa senhora, que ela era exatamente assim. A vida só andava para trás. Coloque aqui, por favor, produção, a história dessa senhora, dessa jovem senhora. Ela não acreditava nela mesma, ela era infeliz. A Carla, ela tinha a vida completamente às cambalhotas, mas através da fé, tudo mudou. Acompanhe.
3: Meu nome é Carla, tenho 32 anos e tive que contar um bocadinho minha história. Me antes de me conhecer o trabalho de Igreja Universal, me era uma pessoa depressiva, onde a tinha praticamente quase 3 meses com que está a dormir direito. Me está a sofrer cheio de dores de cabeça, dores insuportáveis mesmo. Onde me tinha um quiste no pescoço. Nunca estava a acreditar na mim mesmo. Para quem está a olhar para mim, está a olhar que me era uma pessoa feliz. Me está a aparentar ser feliz. Quem está a olhar para mim, está a olhar uma pessoa, uma que me está a dizer alegre, divertida. Tinha gente que está a dizer que me é simpática. Mas, na verdade, me era uma pessoa triste. Porque minha felicidade estava a depender de pessoas. Minha felicidade está a depender de coisas. Onde é que me tinha que vestir pequenininho, que era para me sentir bem, que era para me estar de bonita, para me sentir bonita. Onde é que tinha pessoas se escativer perto de mim, me está a sentir triste. Se pessoas decepcionavam, me está a ficar triste. Minha fundo de poço foi um momento em que minha companheira estava longe de mim por motivos de trabalho, onde é que foi a mim mesmo sem chão, porque me estava a apoiar, era nele. Ele era, me podia dizer, ele era minha tudo. E se ele que estiver perto de mim, me está a ficar triste. Nunca tinha vontade de fazer nada, nunca tinha vontade de viver, praticamente nunca tinha vontade de viver. Está a passar tempos longe dele, me está a passar tudo que isto. Se me passar um ano longe dele, me está a passar um ano triste, um ano sem vontade de fazer nada, um ano só praticamente chorar, sem vontade de viver. Onde é que é a mim mesmo, mano, que me dizer, um vazio dentro de mim. E nunca sabia como preencher aquele vazio, nunca sabia o que fazer, que era para ser feliz sem depender de pessoas. Nunca sabia, mano, como está a ser feliz. Até que um dia me ouvi na rádio, ainda tu vi programa de Igreja Universal, onde é que estava de fazer oração, aquele copo d'água. Onde é que me bebi aquele copo d'água, onde é que me estava angustiado, me estava triste. E só para me beber aquele copo d'água, naquele momento que me bebi aquele copo d'água, me senti leve, me senti bem. Me dizer, meu Deus, o que é isso? Um tipo de um peso foi arrancado de mim. E todo dia agora me estava a assistir aquele... Me estava a ouvir aquele programa de rádio, me estava a beber aquele copo d'água. Todo dia agora me pôde acompanhar. E até que um dia, com a obreira de Ganymede, de fazer-me convite. Vou receber aquele convite da obreira. Onde é que, quando chegar lá, moia mesmo, porque lá tinha algo diferente. Onde é que me bate a frequentar, me bate a olhar mudanças na minha vida, que tudo aquela tristeza que me tinha, foi arrancote. Batoia o quê? Mudanças. Até que um dia me viste falar sobre a verdadeira felicidade. Porque até naquele momento o que é que me quis era o quê? É ter uma verdadeira felicidade. Era ser feliz mesmo, sem depender de nada, sem depender de pessoas, sem depender de coisas, sem depender de nada. Com ser feliz de fato e de verdade. Com que aparentar ser feliz. Onde é que me ouviste falar de Espírito Santo? Porque para me ser feliz, me tinha que ter Espírito de Deus, me tinha que ter presença de Deus dentro de mim. Onde é que me bate obedecer, dia após dia, me bate obedecer o que me estava a ouvir, bate colocar em prática, até que dia um dia, num jejum de Daniel, me afastar de redes sociais, nunca ficar até a televisão, um conectar em a mente, meu Deus, tudo aquilo que está a distrair-me, é que estava a minha concentração, que me estou conectado em a mente, meu Deus, me afastar. Onde é que me pôde analisar em este pensamento, o que é que me estava a pensar, o que é que me estava a falar, maneira como estava a agir, o que é que me estava a ouvir, maneira como estava a reagir, me pôde analisar, o que é que me está a sentir, tudo isso. Me bate o que é de rejeitar que os maus pensamentos, que os maus sentimentos. Me bate o que é de dominar-me mesmo, porque fazer aquilo que me crê, mas tudo o que é que me está a fazer de pensando na agrada a Deus, onde é que me resolver batizar de fato e de verdade. Como mergulhar lá no fundo, me estava lá no fundo, em espírito de oração. E quando me descer de aquele batistério, já me era a mesma pessoa. Já me era outra Carla. Nunca sabia se já me tinha recebido o Espírito Santo. Mas me sei dar lá diferente, me sei dar lá forte, me sei dar lá um paz dentro de mim. Nada mais já que eu estava acusando. Me dizer, Deus, mas o que é que te aconteceu? Me ter tão feliz, me ter tão bem de mim mesmo, uma alegria dentro de mim. Me dizer, o que é isso? Nunca sabia o que é que tinha acontecido. Naquele momento, me dizer, meu Deus, eu recebi o Espírito Santo. E naquele mesmo instante, Deus dá-me confirmação que eu tinha recebido o Espírito Santo, porque era um gozo dentro de mim. E me poder dizer, ter presença de Deus dentro de mim é tudo, tudo. Nunca trocá-lo para nada nesse mundo, nada. E a hoje, graças a Deus, hoje me é um jovem feliz, hoje me é uma pessoa feliz. Hoje nunca depender de pessoas, hoje nunca de ser feliz, nunca depender de coisas. Hoje já nunca de sofrer depressão, hoje já nunca de sofrer dor de cabeça, hoje nunca tenho quiste no pescoço. Hoje quando me colocar a cabeça na minha travesseira, nunca dormir. Hoje me poder dizer-me uma pessoa realizada, me uma pessoa feliz. Não nunca tem lutas, não tenho sim. Mas quando momentos difíceis surgir, quando lutas surgir, me tenho certeza que Deus é em mim. E dia após dia me vencer todas as minhas lutas. Hoje, graças a Deus, anca de sofrer depressão, anca de sofrer dor de cabeça. Hoje anca tem quis na pescoço, graças a Deus, porque eu fui curada. Hoje, graças a Deus, quando coloquei a cabeça na minha travesseira, me estou a dormir. Hoje me trabalhei a minha conta própria. Hoje me poder dizer-me uma pessoa feliz, de fato e de verdade.

Se você quiser receber o Espírito de Deus, o Espírito Santo, o Espírito de Deus, então, obviamente, quem revela o próprio Deus, do Espírito de Deus, quem revela, quem dá o Espírito de Deus e revela Deus para nós, é o Senhor Jesus. Então, Jesus disse assim, olha só, preste atenção, nós falamos ontem a respeito disso. Jesus disse, a obra de Deus é esta, dois pontos. Que creias naquele que ele, Deus, enviou. Creias em Jesus. É isso. Então, quem crê em Jesus tem o direito, o privilégio de receber o Espírito dele, que foi o Espírito que o guiou. Foi o Espírito Santo que o guiou toda a sua vida aqui na Terra, que o ressuscitou. Então, o Espírito Santo é quem revela o Senhor Jesus, ou seja, o Espírito de Jesus é quem revela Jesus para os que nele creem. Então, a crença em Jesus é muito mais do que a crença em qualquer Deus ou qualquer divindade. Por quê? Porque quando se crê em Jesus, presta atenção, hein? Quando se crê em Jesus, a Escritura diz, rios de água viva fluirão do seu interior ou correrão do seu ventre. Jesus é quem falou isso. Jesus disse, quem crê em mim, ele não diz quem crê em mim e também crê em outros deuses. Não, ele define bem a crença que ele espera de cada um de nós. Ele diz, quem crê em mim, como diz a Escritura Sagrada, como diz a Bíblia, como está escrito, rios de água viva fluirão do seu interior, fluirão, correrão do seu ventre. E isto, disse ele, do Espírito que havia, ele estava falando do Espírito que haviam de receber os que nele crescem mesmo. Porque até aquele momento que ele estava falando, até a ascensão dele, a subida dele, o Espírito Santo não fora dado. O Espírito Santo só veio depois que Jesus subiu, sentou-se à direita do Pai e então enviou o seu substituto, que é o Espírito Santo, para guiar a sua igreja, os seus convertidos. Então, amiga e amigo, talvez seja essa a grande desvantagem entre crer em Jesus e crer em Deus. Você crê em Deus. Que Deus que você crê? Mas quando você crê no Filho de Deus, você está crendo no próprio Pai, no próprio Deus, o Deus vivo, o Deus de Abraão, o Deus de Isaac, o Deus de Israel. Então, a crença em Jesus é muito bem definida. E, provavelmente, muitas pessoas
não recebem o Espírito Santo porque elas creem em Jesus, mas também creem nos santos, nas entidades, nos outros deuses. Elas creem, elas dividem a crença dela com outros, entre aspas, deuses.

0: A Carla hoje tem a vida completamente transformada. Ela creu, como você acabou de acompanhar aí, no momento de reflexão com o senhor Bispo Macedo. Quem crer no Senhor Jesus recebe o Espírito Santo. Ela creu, hoje tem paz, hoje tem vida, tem alegria, tem força, tem ânimo. É por isso, amigo, amiga, que você também precisa buscar a Deus. Você precisa buscar aquele que tudo pode fazer na sua vida. Hoje a vida dela está completamente transformada. Você está depressivo, ansioso, pensando em mata-cabeça? Pega no telefone, no telemóvel, entre em contato agora, 850-01. Vá lá, 850-01, ou mande uma mensagem de texto ou de vibe 918-4240. Pastor Corrêa está no SOS Espiritual. Pastor Corrêa, consigo. Cite os casos aí que já chegaram até si. Boa noite.
1: Olá, bispo. Muito boa noite a todos. A central de atendimento está aqui de plantão para atender essa pessoa agora que nos acompanha. De Santo Antão, a Brava, essa pessoa ela pode entrar em contato ligando para 850-01, como muitas pessoas têm feito, como é o caso do Vá, da Vila Nova, que pede oração pelos seus familiares por causa de muitos problemas que estão a enfrentar. Nós também temos a Samira, da Ilha do Maio. Ela ligou pedindo oração para sua mãe e para toda a família. E ainda nós temos o Leandro, da Chada de Santo Antônio, que está a passar por momentos difíceis na sua vida financeira, sofre com depressão e também ele ligou pedindo oração porque sente vontade de suicidar, vontade de matar a cabeça. Nós temos também o Danilo, da Ilha de Fogo, que ele pede oração porque ele sofre com problema de visão. Ele sofre com problemas familiares e ele está a passar por problemas econômicos. Também ligou pedindo ajuda em oração. Essa pessoa que nos acompanha agora, você também pode entrar em contato ligando para 850-01, porque aqui está de plantão a equipe que vai lhe atender e poder lhe ajudar. Bispo, agora é com o senhor, ali dos estudos.
0: Obrigado, pastor Corrêa. Sigam ligando. 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É consigo. Vai ficar assim, ó, de braços cruzados? Chegou a hora de você reagir. Chegou a hora de você pedir ajuda para quem realmente pode lhe ajudar. Tá bom? Eu quero agora colocar a história da Simone. Ela cometeu um erro gravíssimo que lhe custou um emprego, que lhe custou caríssimo. Outrora, ela obedecia a palavra de Deus. Mas houve um momento que a senhora Simone, ela cometeu um erro gravíssimo e ela foi afetada pelo espírito do devorador. Acompanhe mais uma história de quem combateu, através da fidelidade, o espírito do devorador.
2: Primeiro eu perdi a paz, depois eu perdi o relacionamento, depois eu perdi o meu emprego, me envolvi em dívidas, e aí eu perdi até a vontade de viver. Eu comecei a trabalhar bastante cedo, trabalhei desde os 10 anos de idade com meu pai, depois fui funcionária CLT e sempre tive esse pensamento CLT. Né? Com 20 anos eu já estava me casando, conheci meu esposo e a gente começou a vir para a igreja. Eu até me tornei dizimista e tudo, mas era só o dízimo da parte financeira. Então eu estava na igreja, mas eu não me entreguei completamente. Por mais que a parte financeira eu entregava os 10%, mas a minha vida eu não cheguei a entregar. Então, por conta disso, eu acabei me afastando da igreja e as coisas começaram a piorar, né? Então, eu acabei perdendo meu casamento, me envolvi com muitas dívidas. Eu não sabia como lidar com essa situação. Eu perdi a minha paz. né? Tinha momentos de muita angústia, de muita tristeza, que eu cheguei ao ponto de pensar em suicídio por algumas vezes. Não cheguei a tentar, mas esse pensamento sempre rondava a minha mente. E também perdi o emprego, né? Fiquei desempregada. Passados esses 2 anos, então, eu recebi um convite do meu ex-esposo. Ele permaneceu na igreja, ele já estava mudado. Então, eu resolvi voltar, mas dessa vez eu me entreguei completamente. E não só o dízimo, mas as minhas primícias mesmo. Comecei a colocar Deus em primeiro lugar, tanto em todas as áreas da minha vida, em tudo que eu vou fazer, sempre busco falar com Deus antes, né? Então, Deus foi dando a direção, foi trabalhando, trabalhou no meu casamento, reconstruímos o nosso casamento, a vida financeira também foi totalmente transformada. Deus me deu a direção de fazer um curso de corretora de imóveis. Então, hoje eu sou corretora de imóveis, que era uma área que eu nunca imaginei trabalhar, porque eu sempre fui da área administrativa. Então, Deus deu essa direção, eu obedeci. E eu comecei a trabalhar com isso e Ele abençoou. Então, hoje a nossa vida é totalmente transformada. Meu esposo tem as empresas dele. Eu trabalho também, auxilio ele, também trabalho na corretagem de imóveis. E Deus tem enviado clientes que às vezes a gente nem imagina, mas a gente faz vendas que a gente nem pensava em fazer, né? E hoje a gente não paga mais aluguel, a gente tem a nossa casa própria, cada um tem seu próprio carro, nosso filho estuda em colégio particular. Então, hoje é uma vida completamente transformada. Hoje eu entendo a importância de honrar a Deus com a minha vida, porque hoje não é mais só os 10%. Hoje é 100% da minha vida no altar, 100%. É o que Deus fala, eu só obedeço, por mais que eu ache que não é o que eu quero ou o que eu gostaria de fazer, mas o que Deus fala, eu obedeço, porque Ele tem que estar à frente de tudo. É isso que eu entendi hoje. Se a gente coloca Deus à frente, Ele toma conta de tudo, Ele não deixa faltar nada. Ele provê, Ele providencia tudo o que a gente necessita. E o principal de tudo isso é que hoje eu recebi o Espírito Santo. Então hoje, a partir do momento que eu entreguei 100% para Deus, não só financeiramente, mas 100% toda a minha vida, então Deus entregou o Espírito dele para mim. Então hoje, independente de tudo que aconteça à minha volta, eu tenho paz, né? Eu tenho tranquilidade para fazer tudo do dia a dia, independente do que aconteça, do que a gente passa, situações, mas eu tenho o Espírito Santo comigo e a maior bênção que uma pessoa pode receber é ter o Espírito Santo.
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0: Ela deu a volta por cima, você viu aí que ela perdeu até a vontade de viver. Mas quando ela se arrependeu dos seus erros, se voltou ao Deus Todo-Poderoso, sendo fiel, fiel na sua palavra, fiel na sua mente, fiel no seu coração, fiel nas suas atitudes e também nas suas primícias, Deus, através da obediência dela, combateu o espírito devorador. Como está escrito, por vossa causa eu repreenderei o devorador. Quem repreende é Deus por conta da sua obediência à palavra dele. Esse mês agora de junho, em toda a Igreja Universal do Reino de Deus, é o mês do combate do devorador. É isso mesmo, combate ao espírito do devorador. Como combatê-lo? Se você honrá-lo a ele, com a sua boca, com a sua mente, com o seu coração e também com as suas primícias. Em todas as Igrejas Universal do Reino de Deus, de Santo Antão a Brava, você será consagrado e você verá que esse mês será abençoado. Amigo, amiga, só depende de si, tá certo? Eu quero colocar agora mais testemunhos, desta vez, de pessoas que usaram a gota do milagre trazida lá da Terra Santa do Tanque de Siloé. Você vai acompanhar agora a senhora Maria de Fátima. Ela tinha um marido doente, rebelde, Sidmária. O filho faleceu e com 6 meses tinha um hematoma na cabeça. Vai vendo, vai vendo. Problema atrás de problema. E você vai ver que todas essas pessoas fizeram uso da gota do milagre. Neste domingo agora, traga uma garrafinha, hein? Porque essa água é remédio do céu. Você vai receber, daqui a pouco eu vou falar como é que você vai receber, mas você vai ver agora nos testemunhos que realmente o que Jesus fez no passado, ele continua fazendo no presente na Igreja Universal do Reino de Deus. Acompanhe.
4: Meu nome é Maria de Fátima. Tem passado que eu faço minha vida. E bem com Sheldon. Ele estava vivendo na vida de paródia assim. Ele estava vivendo eu. Não vivendo naquele conflito de bebida, estava sempre na paródia, coisa assim. Depois ele bem começou a sofrer. Ele bem sofreu que nunca falou, mas está a escapar. Porque ele está deitado na meia de casa. Ele tinha dor, ele tinha frio. Ele estava sem ter roupa. Estava dentro da casa e todo mundo caminha na meia de casa. E era sumir. Então, esfiava ele. E então, Julinha, irmão, Márcia, minha esposa, é que estava a visitar-nos sempre. A visitar-nos. Ele ficou até falando na igreja. Ficou a fazer um convite para a igreja. E antes de fazer um convite para a igreja, minha mãe estava a chegar na televisão. Há dias. Dias não está a seguir para esse canal na televisão. Então, eles vêm fazer gente convite, que eles vêm trazer-me a nós para a igreja. Eu estava também para a igreja dia 6 de setembro de 2018. Nunca consegui vir aquele dia, como bem dia 9. Dia 9 de setembro de 2018. Desde aquele dia, que eu enchi a porta, me está sentindo um dor na perna. Através de minha marido está a sofrer, minha também está a sofrer, bom, tinha um dor na perna, como está a sentir, nunca está a poder levantar as pernas de direita. Até para entrar na corre aquele dia, minha irmã está a trazer gente, nunca está a conseguir entrar. Vamos chegar ali, quando me entrei naquele portal assim, tudo o que o pastor está a falar, aquele conversa, fica dentro de mim, falou assim, minha irmã, quem conta o pastor a história de minha vida? Tudo o que ele está a falar era de meu. Daquele dia eu me peguei a desigreja. Tudo enquanto bato muito na minha vida. Um fica-te a seguir. Um fica-te a usar água de milagre. Um está a usar olho de milagre. E ele está a sair sempre na sua rebeldia. Ele está a arranjar aquele coisa, aquele fronteiras. Ele está a sair. Para brigar para ele sair. Ele está a sair. Um está a apanhar o olho. Um está a ungir todas essas coisas. Está a ungir todos esses sapatos, está a ungir esse chapéu, está a ungir todos esses roupas, está a ungir na maneira que ele está a ouvir. Lá na costura, lá de dentro. Está a ungir da maneira que ele está a ouvir. Está a acabar ungido um bocadinho, ele iria chegar na casa. Mas não vai naquele fé, ali meti ainda nas igrejas, um bocadinho de dias. Larguei a igreja. Estou a usar a água de milagre na mim, estou a usar, estou a dar vizinhos também para usar, tenho um colega de trabalho que está a queixar-me sempre no seu marido, está a ser um problema também, que está a ser na casa, está a mudar a maneira, está a dar água, está a explicar a maneira que ele está fazendo, está a falar, bota pôr no sumo, bota pôr na água, bota pôr ali na casa, às vezes também está a dar ele sal de consagrado, está a falar, bota na cerca, está a tomar toda a água na balde, bota na gelo de banho, bota a bater, bota a dar aqui para tomar banho. Assim, bota a mudar. Então, não estava a ir não estava a ir na admita a mim. Assim, okay. É isso que tem acontecido na minha vida. No trabalho também, quando não está a trabalhar, uma gurinha assim, meio reformado, quando não está a trabalhar, sempre está a aquelas rebelderias no trabalho, que está a arranjar coisas. A tempo, a minha chefa, está a falar-me assim, moço, Fátima, está mudado. Ele está mudado, nunca sabia o que que tem mal, tem uma coisa que ele está mudado. Quer dizer, ele está a acabar a falar uma coisa, não está a espanar ele, não está a dar resposta. Mas agora, nunca está a ligar, não está a jogar, não está a entregar a trabalho, não está a entregar a chave, não está a dar a assinatura, muito dinheiro de assinatura para entregar tudo e papel de trabalho e chave. Não está a assinar. Assim, de vez em quando bate uma mudança na minha vida.
5: Hoje em casa está tudo bem?
4: Sim, está tudo bem. às vezes, de vez em quando, às vezes tem que se cozinhar, mas a coisa que já tem pessoa está se preparada. Mas na altura em que está se preparada. Agora já não está preparada.
1: É gota do milagre,
4: ajuda. É gota do milagre, ajuda. Sempre está pedindo água na casa, não está pedindo açúcar para não beber. Sempre tem o Elts.
5: Não tem feito uso da gota do milagre. E a gota do milagre tem suprido uma necessidade, não só na minha saúde, mas na saúde dos meus familiares. Até porque minha filha nasceu de 6 meses. Então fui diagnosticado que ela tinha um hematoma na cabeça. Doutora, com urgência, mandamos para fazer uma ecografia logo no dia. Então daí o que que aconteceu? Quando recebi aquela notícia, me aceita. Na hora lembramos da gota do milagre. Então quando me chegar na casa, o que que me fazer? Me dá minha filha ele que era para beber e me correr nele na cabeça de determinar, tu usar a fé, determinando que minha filha que tinha nada. E assim fazer. No dia, um bapa vai fazer aquela ecografia. Quando me chegar lá para surpresa daquela doutora, minha filha que tinha nenhum hematoma. Mas era algo que o doutor já tinha diagnosticado. E nunca passar nem 10 segundos naquele consultório. Fui só chegar lá, deitar naquela maca, e fazer aquela ecografia, doutora, é que tinha nada a dizer. Criança ali, sim, que tem nada. Vou poder erguer e vou lá para casa, mãe.
6: Mó que bocho?
7: Marlene.
6: Que zona, bocho?
7: Charamato.
6: O que é que reunião de domingo está a significar na boa vida?
7: Reunião de domingo está a significar muito coisa para mim. Está a trazer um paz dentro da minha casa, alegria.
6: E antes de participar da reunião de domingo, mas nem que era boa, mas nem que era dentro de boa?
7: Era uma pessoa cheia de deprimidos, triste.
6: Você tinha vontade de viver, você tinha perspectiva de viver?
7: Não. Eu tinha vontade de estar próprio dentro da minha casa.
6: E hoje?
7: E hoje nos achando feliz, nos achando paz próprio dentro da minha casa.
6: Então vale a pena participar de reunião de domingo?
7: Vale a pena estar dia domingo na casa do senhor.
6: Mas nem que é você não?
8: José Gomes Júnior.
6: Qual é a zona que você está?
8: Tarrafalho, Tarrafalho.
6: Senhor Júnior, mas nem que tem sido reunião de domingo para você?
8: Campeão, foi um momento ímpar na igreja, mas hoje é mais especial ainda. Com notícia de vinda do Bispo Macero, torna especial, mas foi um momento muito abençoado, cheio do Espírito Santo, renovado. Foi sem palavras.
6: Antes de participar da reunião de domingo, que maneira que era você interior? Você tinha paz?
8: Antes não, antes era um momento conflitoso, né? Era um momento de tristeza, angústia, um domingo vazio. Mas com as reuniões de domingo, depois quinta participa e Deus tem feito coisas maravilhosas. E domingo é inquietante ficar dentro de casa, sempre em busca da presença de Deus.
6: Hoje, depois de participar da reunião de domingo, você é uma pessoa completamente transformada, cheia de paz.
8: Transformado, cheio de paz, cheio de alegria. Paz para o outro, porque a própria imagem da mostra está refletindo. Pois é. Então, agradeço a Deus e então, convido que as pessoas que estão na casa, talvez está tudo quebrado dentro de casa, por orgulho ou não sei, que também busca Deus. Então convido a em busca de Deus, porque é coisa que tem compra, que tem preço, que tem valor, que está comprado, é só sangue de Jesus mesmo.
6: Então vale a pena participar da reunião de domingo?
8: Obviamente que vale a pena.
9: Meu nome é Deolinda, também de zona de Ribeirinha, e a reunião de domingo tem sido muito especial para mim, onde eu devo buscar a minha saúde, minha família. É uma reunião muito importante, como sempre me tu vinha a palavra, não sei dali, mas já vi voto, né? E é o primeiro dia da semana, então te colocar toda a minha semana na mão de Deus e te acreditar que ser abençoado. Então, para mim, é uma reunião muito, muito especial.
10: Meu nome é Jailson Soares, eu estou bem de zona de Fondinês. Bem assisti, aliás, bem assisti não, também assisti a reunião ali na Igreja de Ribeirinha, Igreja Universal de Ribeirinha. Tudo domingo de manhã, desde que eu estou no trabalho. Então, essa reunião de domingo é uma reunião muito, muito importante na nossa vida, na vida de quem deve assistir. Então, quem que tem que estar bem, está convidado para bem, para bem receber o poder de Deus, para bem buscar Deus, realmente. Porque na igreja a gente só vem buscar, mas também não deve honrar Nós devemos honrar e exaltar Deus e adorar Deus, mas nós devemos mais buscar, não é verdade? Nós devemos buscar o poder de Deus na nossa vida, mas também na oportunidade de trazer uma garrafinha de água que era muito cheia, poder receber uma gota de milagre, que é para poder, através daquela gota de milagre, poder usar a boa fé, poder poder de Deus na boa vida. É claro que eu tenho que usar a boa fé, que se vou beber aquela água, mas se é uma água qualquer, nada que te vai acontecer de bom. Eu tenho que usar a boa fé.
3: 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E da união entre a fé e este elemento, milagres podem acontecer.
11: Tenho 12 anos com dor no estômago. Depois que fico em pé na igreja, que usa gota de milagre, nunca se sente dor mais.
0: 12 anos com dor no estômago?
11: 12 anos.
0: Já havia feito tratamento dos médicos, análises?
11: 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Mas depois que fica em pé na igreja, gasta sentir dor mais.
0: Curada.
11: Curado.
0: Jesus lhe curou.
11: É curado.
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0: Você não conseguia fazer isso. Porta. Levanta a mão mais alta, isso. Mova aí, senhora. Olha só, ela está chorando bem forte para Jesus.
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0: Prepare-se

de trabalho, que ele é seu amigo vizinho, tem sede de união familiar, que ele não tem. Ele tem sede de prosperidade, coisa que ele não tem. Ele tem sede de paz, porque lhe falta paz. Ele tem sede de ter uma vida tranquila, um sono tranquilo. Sabe esse amigo que está a enfrentar um problema difícil, que a vida do amigo está paralisada? Lembra dos quatro amigos que traziam o outro amigo no leito, paralítico? Chegou naquele lugar, já não havia mais espaço, porque a multidão era muita. E o que eles fizeram? Voltaram para casa, deram desculpa? Não. Os quatro amigos pegaram ele, introduziram pelo telhado. Jesus, vendo-lhes a fé, determinou: seja curado e perdoado os seus pecados. Ele foi curado da dor física e também da dor da alma. Seja esse amigo que ajude o outro amigo a matar a sede que ele tem para resolver os seus problemas. Domingo agora, às 9h30 da manhã, no nosso templo maior, neste lugar aqui, nós vamos lhe aguardar. Templo maior, na nossa catedral, no Paiol do Coqueiro. Sabe, aqui é a sede nacional da Igreja Universal do Reino de Deus, aqui em Cabo Verde. E em todos os templos da Universal, aqui em Cabo Verde, você vai receber a oração para que a sua vida ela seja transformada de dentro para fora. Tá certo? Eu quero ir agora a um breve intervalo com um momento do trabalho social. É isso mesmo. O trabalho social, ele é um trabalho ligado ao Coração de Ouro, que é o projeto Unisocial, que é da Igreja Universal do Reino de Deus, aonde nós levamos não só o apoio espiritual, mas também o social. Eu gostava que você acompanhasse com muita atenção essa parte que mostra o trabalho social que a Igreja Universal do Reino de Deus ela tem feito, que em outro lugar ninguém vai mostrar. Mas aqui nós mostramos como é esse trabalho dia a dia no terreno. Acompanhe.

Olá, sejam bem-vindos a mais um programa, onde há um necessitado, ali chega um unissocial. E nesse final de semana, um pouco por todo o país, foi realizado várias ações de cariz sociais. As imagens falam por si. Acompanhe.

social não para. Temos trabalhado incansavelmente o ano inteiro para dar resposta a vários pedidos de ajuda. Começamos o nosso giro pelas ilhas vendo o trabalho que foi realizado em Barlavento nesse final de semana. Música.

0: assim, eu gosto de ficar muito contente e muito alegre.
1: Então foi bem-vindo.
0: Sim. Está saindo com tempo, com alegria, com tudo.
1: Então vale a pena ações desse tipo.
0: Sim.
1: Vale a pena continuar. Então você está contente com o Unisocial.
0: Sim.
2: Esse é o trabalho que a Unisocial faz. Fazer o bem sem ver a quem.

De janeiro até agora, o mês de maio, já distribuímos mais de 4 mil toneladas de alimentos, milhares de lanches e refeições quentes, já requalificamos casa, fizemos distribuições de roupas e sapatos, cuidamos da saúde e bem-estar através da aferição da pressão, medição da glicose, cuidados com a beleza tanto para homens e mulheres, apoio

assim continuaremos levando um pouco de alegria através de pequeno gesto que, para quem tem, não é nada, mas para o necessitado, faz grande diferença.

Ficamos por aqui, marcamos encontro num próximo programa. Unisocial continuará sempre levando um alento de Santo Antão à Brava aos mais necessitados. Unisocial, uma mão estendida para quem precisa.

0: É um trabalho que é importantíssimo onde nós temos feito nas comunidades, de bairro em bairro. 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Tá bom? Vamos a mais testemunhos de pessoas que elas receberam o apoio espiritual e elas hoje estão transformadas. Vamos agora a experiências de pessoas como a senhora Zuleika, o Arikson, a Daniela, que tiveram um encontro com Deus, receberam o Espírito Santo e hoje elas têm paz. A sede que outrora ela tinha foi saciada. Acompanhe.
1: Meu nome é Zuleika, na situação da Daniela. Lutativo para bem receber o Espírito Santo. Foi um bocadinho difícil, porque eu nunca estava a pôr Deus em primeiro lugar na minha vida, não estava sempre a minhas problemas. Então hoje não tive certeza. Quando o pastor colocou a semão na mim, eu senti um paz, eu senti confiança que eu recebi o Espírito Santo e me ali para fazer obra do Senhor e para recolher e para trazer mais gente para a presença do Senhor, para fazer a obra do Senhor. E Deus tocar na mim, com fazer essa obra, com trazer mais alma na presença do Senhor.
2: Meu nome é Arikson. A experiência da gente conviver foi muito, uma experiência muito importante para mim, que tinha uma preocupação na minha vida, que era dar para a vida amorosa, para a riba de tudo do Senhor Jesus. Mas, através da minha reunião, o pastor orientou-me tudo o que eu tinha que fazer, não fazer. Tudo o que ele sempre fazer, se me fazer, me deve viver jejum, me deve ter jejum da coisa desse mundo, me deve jejum de toda maneira como tinha que fazer, me seguir regras do pastor, deve-me até hoje, com bem certeza, que ontem estava em oração, vendo Satanás com dúvida, como foi preço, Satanás com dúvida, que mim que estava a receber o Espírito Santo, como foi preço, me dizendo que a receber sim, me repreendo dele em nome de Jesus, a hoje, um bem que são certeza, um bem hoje cedo, pastor, orientar para bem cedo para a igreja, quem quer receber o Espírito Santo, hoje, quando era 9 horas, estava na casa do Senhor, com força, com fogo, para receber o seu Espírito, e hoje, quando o pastor estava a orar, ele manda com a mão na cabeça de ministrar o Espírito Santo, não tive certeza que hoje eu recebi o Espírito Santo. E Satanás fica tudo por mim a cama vencer, tenho certeza.
3: Meu nome é Daniela. Antes de eu chegar na igreja, minha vida era um inferno. Não tinha pensamento de suicídio, não estava a fazer coisas para preencher, no vazio dentro de mim estava a fazer coisas para preencher. Mas depois, quando o jejum começou, não estava com vontade de fazer jejum. Mas ao mesmo tempo estava em dúvida, mas não, mas não estava a mudar nada na minha vida, porque se não estava a fazer por uns dias, mas tudo enquanto, depois agora estava a voltar a fazer tudo enquanto novo, mas tipo, depois agora me concentrando, comecei a fazer tudo, aí Deus começou a te mostrar tudo o que é que me tinha deixado, me estava de vontade, então me bateu tudo o que é que Deus limpa-te, mas depois agora eu estava bem dúvida, sempre na meio da oração estava bem dúvida, aí quinta-feira, eu estava toda, pergunta a Deus, o que é que ainda faltou para receber o Espírito Santo? Porque não tinha tudo, na minha estava tudo o que é que Deus estava pedindo, então nunca estava toda nada, o que é que estava de falta? Aí, na meio da oração, ele falou, dúvidas. Aí, depois, eu falei a Deus, mas toda vez que vem dúvida, eu estava a começar a louvar, a adorar, porque eu nunca queria voltar de fazer a mesma coisa que eu tinha deixado, nunca queria terminar esse jejum, modo como fazer tudo que é só de jejum, queria terminar e ter certeza que não estava a ter esse Espírito Santo. Aí hoje, não estava ali, mesmo quando me levanta, não estava dúvida na minha boca que vai receber, mas mesmo assim, sempre estava em dúvida, não estava começando a cantar, não estava começando a louvar, te falar a Deus. Na oração, me torna a buscar, bem dúvida na boca que vai receber. Depois que começa a cantar, te louvar, vem uma certeza dentro de mim, vontade de ganhar a alma.
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0: Amigo, amiga, chegou a hora de você, neste domingo, aqui é o seu lugar. Quanto é que eu tenho que pagar, o Bispo Amino, para chegar até aí? Absolutamente nada. A entrada no Templo Maior, na Igreja Universal do Reino de Deus, ela é completamente gratuita. Para você, católico, evangélico, espírita, com ou sem religião. Domingo agora, 9:30, o dia do amigo, em especial no Templo, e essa concentração acontece em todas as Igrejas Universal do Reino de Deus, aqui em Cabo Verde. De Santo Antão a Brava, você pode acudir a um dos nossos templos e eu tenho certeza que o homem de Deus que lá estará será usado pelo Espírito Santo para lhe ajudar. Vamos agora falar com Deus? Eu quero unir a minha fé nesta prece com você, católico, evangélico, espírita, com ou sem religião. É momento de falar com Deus.
4: Não importa onde você esteja neste momento, Deus está pronto para responder a sua súplica. 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
0: Meu Deus e meu Pai, em o nome do Senhor Jesus, eu te peço que o Senhor venha agora alcançar os aflitos, sobrecarregados, oprimidos, aqueles que estão, meu Pai, perdidos, aqueles que estão, meu Deus, completamente desorientados. Que o Senhor venha agora tocá-los, ajudá-los, consagre esta água que essa pessoa segura em mãos nesse copo, que quando ela beber, que ela receba a paz, a vida, a força. Conta-nos.